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1: 16.

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1: 10h43.

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1: 11:33.

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1: 11:43.
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2: Meia-noite e 6.

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1: Uma hora.

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3: Uma e 16.

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1: 1:24.
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3: 1:35.

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0: 12:31.
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3: 3 e 10.

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1: 3:31.

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1: 3h58.
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5: Ô, compadre Ranchinho.
6: Ei, compadre Gordrinho.
5: Vamos cantar, vamos fazer uma homenagem aqui pro compadre Jararaca, mais um ratinho?
6: Ah, vamos.
5: Vamos cantar aquela do saco?
6: Do saco o quê?
5: Não, aquela que fala do sapo no saco.
6: Ah, do sapo no saco.
5: Aquela embolada lá.
6: O papo no saco.
5: Vamos.
6: Ah, vamos embora.
5: Então fazer homenagem pra eles, mas com orquestra, né?
6: Com o Hércio Arves.
5: Então atenção, orquestra, que nós vai aqui com o sapo no saco.

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1: Sapalhada.
0: É verdade, atrapalhada, tio. 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
1: 5:29.

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1: 5h52.
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1: 6h22.
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4: 6h43.
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4: 6h45.
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11: Bom dia, meu querido irmão, minha querida irmã, que a paz de Jesus Cristo esteja com você, com a sua família e com todos aqueles que fazem parte da sua vida. Hoje, terça-feira, 8 de setembro, e nós celebramos a festa da Natividade da Bem-aventurada Virgem Maria. Por isso, a ela vamos recorrer pedindo a sua intercessão. Veja só. Deus preparava já silenciosamente a chegada do Salvador com o nascimento da Virgem Maria. Por isso, rezemos juntos. Vinde, Espírito Santo, abri nosso coração para acolhermos a palavra de Deus. que, pela intercessão da Virgem Maria, aprendamos a viver com confiança e humildade e esperança. Amém. E a palavra que hoje vem direcionar o nosso coração se encontra no Evangelho de São Mateus e nos diz assim: a origem de Jesus Cristo foi assim. Maria, sua mãe, estava prometida em casamento a José, e antes de viverem juntos, ela ficou grávida pela ação do Espírito Santo. José, seu marido, era justo, e não querendo denunciá-la, resolveu abandonar Maria em segredo. Enquanto José pensava nisso, eis que o anjo do Senhor apareceu-lhe em sonho e lhe disse: José, filho de Davi, não tenhas medo de receber Maria como tua esposa, porque ela concebeu pela ação do Espírito Santo. Ela dará à luz um filho, e tu lhe darás o nome de Jesus, pois ele vai salvar o seu povo dos seus pecados. Tudo isso aconteceu para se cumprir o que o Senhor havia dito pelo profeta: eis que a Virgem conceberá e dará à luz um filho. Ele será chamado pelo nome de Emanuel, que significa Deus está conosco. Palavra da salvação. Glória a vós, Senhor. Através deste evangelho proclamado sobre nossa vida, nós vamos refletir que Deus faz nascer a esperança onde ninguém imaginava. Você já plantou com certeza uma semente, mas depois de muito tempo parece que nada acontece. Mas a vida, ela já está crescendo em silêncio. Assim foi o nascimento da Virgem Maria. Aos olhos do mundo era apenas o nascimento de uma menina, mas Deus já preparava a chegada do Salvador. Também em nossa vida, querido filho, Deus muitas vezes trabalha silenciosamente. Enquanto esperamos respostas, curas ou mudanças, Ele continua conduzindo a nossa história. Não desanime. As maiores obras de Deus costumam começar de maneira simples. Confie no tempo do Senhor. Eu vou repetir isso. Não desanime, querido irmão. As maiores obras de Deus costumam começar de maneira simples. Confie no tempo do Senhor. A palavra que hoje fica em nosso coração, que Deus prepara grandes milagres por meio de pequenos começos. Olha só que interessante, vou repetir. Deus prepara grandes milagres por meio de pequenos começos. E a pequena via de hoje para mim e para você: reze hoje uma Ave Maria com calma, prestando atenção em cada uma das palavras, desde a saudação do anjo. Preste atenção no que você está rezando e entregue a Nossa Senhora aquilo que mais está preocupando o teu coração no dia de hoje. E vamos rezar juntos? Senhor Jesus, obrigado pelo dom da Virgem Maria. Ensina-nos a confiar no teu tempo e a acreditar que continuas realizando grandes obras através dos pequenos começos. Amém. E que pela intercessão da mesma bem-aventurada Virgem Maria, de São José, do nosso anjo da guarda, desça sobre você, sobre a sua família, sobre o seu trabalho no dia de hoje, a bênção do Deus Todo-Poderoso, Pai e Filho e Espírito Santo. Amém. Querido irmão, obrigado pela sua companhia. E lembre-se, quem confia no tempo de Deus nunca perde a esperança. Até amanhã em A Palavra para o Seu Dia.

0: aplauda o Senhor da sua vida.
1: 6h55.
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0: acompanhou tudo nas prosas com a louca velha.
1: 6h59.
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26: 7h25.
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0: Olá, bom dia, 7h31 da manhã na cidade Clima do Brasil. Eita, coisa boa estar com você, nosso querido, nossa querida ouvinte. Mais uma manhã, é terça-feira, 8 de setembro já, 2026. Uma alegria muito grande, mais uma vez, poder estar com vocês, os nossos melhores ouvintes. Turma, feriado acabou, mas a nossa energia para vencer foi totalmente recarregada. Não, que esta terça-feira não seja vista como um recomeço difícil, mas sim como uma página em branco pronta para ser escrita com produtividade, foco e determinação. Bora lá, ó. Respire fundo. Tome um café bem gostoso. Aí, você que tá tomando aquele café agora, aquele chimarrão, né? Aquele cafezinho forte, gostoso. E lembre-se, o seu sucesso é construído nas escolhas que você faz hoje. Ou amanhã, como sempre a gente está frisando aqui, não tem como mudar. É imutável. Já Elvis, né? O hoje é o que importa e o amanhã, Deus é quem sabe, né? Mas as nossas decisões, as nossas atitudes no hoje acabam interferindo, talvez. Sim, como toda certeza, na verdade, né, com relação ao que vem amanhã, né? Enfim, bora lá então, pensar positivo, agir e bola pra frente, porque pra trás não dá, né? Vamos lá, são 7h32 da manhã, hoje é terça-feira, 8 de setembro de 2026, dia mundial da alfabetização em algumas cidades brasileiras, como Curitiba. É feriado municipal dedicado à Nossa Senhora da Luz dos Pinhais, padroeira e da nossa capital, Curitiba, Dia Mundial da Alfabetização, criado pela ONU e pela Unesco em 1967. Olha, faz tempo, hein? Para destacar a importância da educação. É, já sabiam naquela época que era importante a educação, viu? Claro, né? Sempre, sempre. Natividade de Nossa Senhora, data litúrgica da Igreja Católica que celebra o nascimento da Virgem Maria. Aniversário de municípios, várias cidades brasileiras comemoram fundação ou fundações locais hoje, incluindo Vitória no Espírito Santo e São Luís no Maranhão. Curitiba, feriado municipal, dia de Nossa Senhora da Luz dos Pinhais, permitindo emenda de folga com o 7 de setembro aí, né? Tá certo, ó. Vamos que vamos? 7h34, trazendo aqui inicialmente a nossa homenagem aos aniversariantes, sócios do nosso clube.
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0: Você que celebra o dom da vida e recebe um abraço, carinho especial sempre, sempre, sempre em nome da Engenho Festas.

começou e hoje quem está de aniversário recebendo um abraço carinhoso em nome da Engenho Festas é a Marta Auer, ela que reside em Ponta Grossa e está de aniversário hoje, faz parte aqui da nossa lista de aniversariantes, sócios, amigos do clube. Grande abraço para você que ontem esteve aniversariando, segunda-feira, feriadão, 7 de setembro, dia da independência do Brasil. A Apolônia Aparecida Laurenzon, aqui de Palmeira, dona Apolônia, esteve aniversariando ontem. A Vera Lúcia Stadler, aqui de Palmeira também. Alô, Vera, um grande abraço, teve de aniversário ontem. E a Verônica Eugênio de Oliveira Gursky também celebrou ontem o dom da vida. Ela que é do Pinheiro de Cima, né? Grande abraço pra Verônica. Parabéns, felicidade e tudo.

0: É isso, tá aí a nossa homenagem em nome da Engenho Festas a você, aniversariante do dia, sócio, aqui amigo do Clube.
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0: Agora voltando pra nossa programação Canal Aberto.
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0: Isso! Seja sempre, sempre, sempre bem-vindo, bem-vinda aqui à programação Ipiranga FM. Hoje eu estou melhor que ontem. Ontem eu estava um pouquinho melhor do que anteontem. Anteontem eu estava melhor do que as três anteontem, né? Tô me referindo à minha voz, que estava horrível aí na sexta-feira, quinta, sexta, por conta de um resfriadinho. Por sorte, a Bruna estava aqui, me deu aquela força aí, né? Dando aquele apoio aí na hora da comunicação, que estava realmente difícil, né? Mas graças a Deus, até o show de prêmios da Colônia Francesa, da Festa dos Motoristas, consegui conduzir, né? Claro, com a ajuda dos meus colegas lá também, né? Mas foi legal, foi bacana e graças a Deus deu tudo certo, né? Preocupado, porque a gente usando a voz pra trabalhar e de repente vem esse resfriado pra dar aquela combalida na gente. Olha, então aí, já quase 100%. 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Chamou, chegou rapidinho o gás para você. 7h37 da manhã, Bruna Camargo, bom dia!
3: Bom dia, Linus Miranda. Bom dia aos queridos ouvintes da 91.7 aqui do programa Canal Aberto. Uma semana abençoada pra nós, né?
0: Amém. Como é que foi o seu final de semana?
3: Foi muito bom. Deu pra descansar bastante, né? Aproveitar bem. Ontem organizei... Não devia, né? Mas aproveitei pra lavar a roupa acumulada. Digo que não devia porque chuva vem aí, né?
0: Vem aí e ontem passou fechadão o dia todo, né?
3: Sim, a partir de amanhã, se não me engano, já... Não sei se você já chegou a comentar aqui da previsão
0: do
3: tempo.
0: Não, ainda não.
3: É, já volta a chuva, nem parece que estamos no mês da primavera, né?
0: Então, Bruna Camargo, então, tá chegando a primavera, não começou ainda, né?
3: Exato,
0: não, né?
3: 22.
0: Tá chegando, mas olha só, já era pra tá dando uma mudada aí, mas...
3: Mas calorzinho, mas faz parte, né?
0: Faz parte, vamos que vai bem? Ó, hoje nós temos indicação de um dia bastante nublado, sem chuva significativa. Temperatura máxima deve atingir hoje 19 graus.
3: Nossa, vida.
0: Enquanto a mínima registrada já foi de 8. Tava bem friazinha à noite, ontem, madrugada, hoje também. No momento, o céu está nublado, com termômetros marcando aí 11 graus. Umidade relativa do ar está em alta, podendo alcançar os 90%. Porém, baixa probabilidade de chuva para hoje. Vai ficar assim, fechadão desse jeitão, mais ou menos como foi ontem. Claro que... Ontem acho que a máxima foi de 16 ontem, então hoje tá ainda um pouquinho melhor, né? 19 de máxima.
3: Então, e você aproveitou bem o final de semana, feriado?
0: Trabalhei bastante pra variar.
3: Que bom,
0: faz
3: né?
0: Faz parte também, né? Graças a Deus, mas curti na medida do possível, aproveitei sim, né?
3: Que ótimo.
0: Estar junto com o nosso povo e também é uma maneira de curtir, também aproveitar, né, Bruno Camargo?
3: Com certeza.
0: A gente gosta do agito, tá no meio do povão
3: aí, né? Fervo, né? Da bagunça.
0: É isso aí. 7h39, Bruna Camargo, já temos informação por aqui, chegando com a gente, então ela para a partir de agora dar sequência junto conosco. E para começar, Bruna Camargo, os registros do Corpo de Bombeiros para esse final de semana aí, quais foram as ocorrências?
3: Então, foram 5 atendimentos registrados aqui em Palmeira entre sábado e segunda. No sábado, 6h36, os bombeiros atenderam uma ocorrência de problema clínico na rua Francisco Cinque Ferreira, no bairro da Vila Rosa. Uma mulher de 47 anos, ela foi atendida e teve ferimentos leves. Depois, às 9h44, houve uma queda de pessoa de mesmo nível. Foi na esquina das ruas José Adriano de Freitas e José Rigoni. Um homem de 90 anos, ele foi atendido. Já ontem, dia 7, às 9h42, a equipe foi acionada para atender um acidente de trânsito na BR-376, envolvendo uma motocicleta. Às 12h42 de ontem, uma ocorrência de problema clínico no bairro da Vila Rosa, na rua Augusto Stahlschmidt. E por volta das 19h41, a equipe também foi acionada no bairro da Vila Rosa para atender uma ocorrência de agressão na rua Francisco Cinque Ferreira.
0: Muito bem, Bruna Camargo. Essas, então, foram as ocorrências que tivemos aí para o final de semana.
3: Isso.
0: E agora uma programação especial para quem gosta de música e, principalmente, canto de coral, né?
3: Isso. Muito legal. 19 de setembro, Palmeira recebe o Festival Vozes 2026. Uhum. É uma noite dedicada à música e ao canto coral. O evento, ele tem como anfitrião, então, o Coral Municipal Vozes de Palmeira e também o Vocal Infanto Juvenil aqui da nossa cidade. Vão receber corais convidados de Palmeira e também de municípios da nossa região.
0: Tá certo, então vai reunir diferentes gerações ao mesmo tempo e no palco, né?
3: Exatamente, o festival ele vai ser realizado no Cine Teatro Municipal de Palmeira, 19 de setembro, reunindo música, cultura e diferentes gerações em uma programação especial.
0: Legal, Bruno, um lembrete importante para as crianças agora que querem participar da ação Meu Brasil, Minha Pátria. Começou na semana passada, lançada essa promoção aqui da Ipiranga FM em parceria com a Cressol, né? Conta pra gente como é que estão aí as participações e como faz para participar, a criançada que ainda não fez o desenho, enfim, participando com a gente aí, né?
3: Isso, lembrando que essa ação ela é alusiva à Semana da Pátria, né? Que a gente encerrou ontem e também, isso, claro, ao Dia da Independência que nós celebramos ontem. Lembrando que hoje, terça-feira, 8 de setembro, a gente já tá aí, digamos que na reta final da campanha. Por quê? Na quinta-feira, dia 10, às 11h30, é o prazo final para entregar os desenhos aqui na Rádio Ipiranga. O desenho deve ser feito à mão, uma folha de sulfite A4, com o tema Meu Brasil, Minha Pátria. Lembrando que podem participar crianças de até 12 anos, divididas em 3 categorias.
0: Legal demais, e tem uma premiação muito legal aí também, né?
3: Exato. 6 vencedores, 2 por categoria, cada um vai receber R$100 em poupança, uma parceria da Cressol e também da Rádio Ipiranga. Os resultados vão ser divulgados sexta-feira, dia 11, no Noticiário P7. Então, quem não entregou, corre então que quinta-feira, 11h30 é o último prazo.
0: Então lembrando, então são 6 crianças que serão contempladas com essa poupança, é isso, Bruna?
3: Isso, 2 por categoria, né? Imagina só que bacana você poder começar a educação financeira dos seus filhos, né? Da criança e da sua família. E podendo participar, lembrando que é gratuito, né? Uhum. Qualquer criança até 12 anos pode participar. Basta fazer um desenho que tem esse tema Meu Brasil, Minha Pátria e entregar até quinta-feira aqui na Rádio Ipiranga que você já está participando. Você que é pai, avô, tio, padrinho, né? Incentiva aí a sua criança a participar dessa promoção, a trabalhar os valores de cidadania, né? E também, quem sabe, receber a poupança de R$100.
0: Educação financeira é sempre importante. Quanto antes começar, quanto antes a conquistar, adquirir isso, é melhor pro futuro aí, né? Muito importante. Bruna Camargo, a paróquia Nossa Senhora da Conceição tem uma novidade para as quartas-feiras a partir desse mês, né?
3: Isso, já estamos aí, acho que inspirados no fechamento do Cerco de Jericó, né? Então aí encerramos o cerco e agora a partir desse mês, as quarta-feiras terão um novo momento de oração, adoração e também encontro com Deus. Sempre às 19h30 na Igreja Matriz. Como que vai funcionar? Durante 4 semanas, a comunidade vai se reunir para um momento especial de oração diante do Santíssimo Sacramento com um tema de reflexão. Agora em setembro, né, por conta até da quaresma de São Miguel, o tema será São Miguel Arcanjo, Quem como Deus? Em outubro, o tema será Maria Passa na Frente. Novembro, Vida Eterna, a Esperança Não Decepciona.
0: Que legal, hein? Muito bacana. Fica o convite para quem quiser reservar essa noite, as noites de quartas-feiras, né? Para participar destas momentos de oração, será interessante você se programar para toda quarta-feira à noite, então.
3: Isso, a partir de setembro, então agora, todas as quartas-feiras, às 19h30, na Igreja Matriz, um novo momento de fé e oração em comunidade.
0: Tá certo, então. Bruna Camargo, tem ouvinte com a gente?
3: Tem muitos ouvintes, com a graça de Deus. São 7h45. Um bom dia muito especial para o nosso ouvinte lá de Colônia Maciel, Jair de Paula. Bom dia, Bruna. Bom dia, Denilson.
0: Bom dia.
3: A chuva aqui, final de semana, 48 milímetros.
0: Chuvarada, hein? Meu Deus do céu, muita água. Vani Costa está com a gente aqui. Bom dia. Olha, gratidão por mais um dia debaixo da sua proteção, Senhor. Entrego cada passo em tuas mãos e confio que a tua vontade é sempre a melhor para mim. Que hoje eu viva com fé, sabedoria e um coração cheio de paz. Amém. Que assim seja.
3: Hoje e sempre. Maria do Carmo sintonizada conosco. Bom dia também para Adinaldo Roscoche ligadinho conosco. E o Zezinho Schuster.
0: Schuster.
3: Schuster. É. Falei certo, será?
0: Falou.
3: em Campo Largo, ligadinho conosco. Zezinho, bom dia, obrigado pela audiência.
0: Você quase chutou aí, mas é certo. 7h45 da manhã, Bruna, que é uma pessoa numa música hoje, não?
3: Sim, mas eu pensei numa dupla, posso?
0: Manda.
3: Vamos ver? Pena Branca e Chavantinho.
0: Uau, sério mesmo?
3: Eita. Vamos ver.
0: Vamos ver o que que sai
3: aqui. Eu tô testando o locutor.
0: Bom, a que mais roda, que mais o pessoal curte aí, essa que tem a participação do Daniel Cuitelinho. Lembra dessa?
3: Nossa, essa
0: Cheguei
3: é ótima.
0: Cheguei na...
3: Linda, linda, linda.
0: Aí tem o Cio da Terra, que é boa também, o Cio da Terra. É, Poeira. Vou trazer essa poeira aqui, ó. Essa é boa demais. Não tem poeira, né? Muita chuva, aí tá uma barreira aqui só... Então vamos ouvir a música Poeira. Bom dia!

0: Aí o Pena Branca e Chavantinho. Vai matar saudade. Musicona aí, né? Tá com saudade do poeirão ou não? De poeira não, né? Mas dos carros de boi, quem viveu ainda essa época, enfim, conheceu, né? A lida. Deve sentir saudade, com certeza. 7h48 da manhã, intervalo comercial. Voltamos aqui na sequência para mais informações aqui no programa Canal Aberto.
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2: 7h49.
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3: Muito bem, bom dia, são 7h53, Bruna Camargo, temos mais alguém com a gente. Um grande abraço pro compadre Reinaldo Bordião, tá com a gente, bom dia, obrigado pelo carinho, hein?
4: Bom dia também para a nossa ouvinte Maria José, ligadinho conosco, Lindamir Lopes Camargo, bom dia, seu Roberto Rivelino, sintonizado na 91.7.
3: São ouvintes sempre abrilhantando nossa grande audiência, Dona Rosa de Fátima dos Santos, bom dia, muito obrigado pela audiência, seu Altivir Turginski em Campo Largo, tá com a gente também, o Delmir Vendeler Costa com o Padridinho no Pinheiral, também com a gente, o seu Zé Ailton lá, 30 milímetros na região de Correias, final de semana, bom dia, seu Zé Ailton. Dona Marisa, Maria Clarice está com a gente também. Foi a Eduarda que mandou para a gente a mensagem, a netinha dela, né? Quero mandar os parabéns para minha avó, Maria Clarice. Então vai lá. Bruna Camargo manda um abraço, os parabéns para Dona Maria.
4: Que Deus abençoe muito a sua vida, Dona Maria Clarice. Feliz aniversário, um novo ciclo muito abençoado, né? Cheio de saúde, que possa aproveitar esse dia ao lado da sua família, dos seus amigos. Parabéns. E receba os abraços, as felicitações aqui da Rádio Ipiranga.
3: Isso, beleza. Bruna Camargo, e para a reta final da nossa programação, temos informação com relação a UEPG, que está com inscrições abertas para o vestibular 2026.
4: Atenção.
3: Quais as informações que temos para quem pretende participar, Bruna?
4: Olha só, quem pretende ingressar então na UEPG, Universidade Estadual de Ponta Grossa, precisa ficar atento aos prazos. As inscrições estão abertas e prevê a entrada dos alunos para o ano letivo de 2027. Nessa edição são 1.215 vagas distribuídas em 42 cursos de graduação. As inscrições podem ser feitas pela internet até dia 30 de setembro. As provas estão marcadas então para o dia 13 de dezembro, serão realizadas em Ponta Grossa, Curitiba, Cascavel e Maringá. A relação dos classificados sai até 6 de janeiro. Quem quiser conferir o edital e todas as informações sobre o vestibular do UEPG, acesse o site cps.uepg.br/vestibular e é também por esse link, né, que são feitas as inscrições até 30 de setembro.
3: Tá certo, então, Bruna Camargo, algo mais que você queira acrescentar pra gente, mais alguma informação de última hora e manda pra nós.
4: Eu vou ficando por aqui, dei uma olhadinha, não tenho nada a acrescentar, agradeço muito a nossa parceria, né, de mais uma manhã e um abraço muito especial aos nossos ouvintes, especialmente aqueles que nos mandaram mensagem.
3: Isso, gratidão a todos pelo carinho, pela sintonia, sempre muito importante sua participação. Bruna, um grande abraço, ótima terça-feira, uma excelente semana pra você, então.
4: Igualmente, eu volto às 11h30 no Noticiário P7 e você?
3: 6h30 da tarde, com o programa Sintonia Total. Eu espero vocês também. Um grande abraço!

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Estamos chegando manhã do ouvinte, 8 horas, 3 minutos, 8 e 3. Bom dia, hoje é terça-feira, 8 de setembro de 2026, começando mais uma semana. Depois aí do feriado nacional ontem, 7 de setembro, semana ficou mais curta, né? Já é terça-feira, seja bem-vindo, você está na melhor 91.7 FM. Agora até às 10 da manhã você fica com o Manhã do Ouvinte. É o Derisco Limosca aqui na apresentação, na técnica Giovanni Chikanoski. Bom dia, Giovanni. E você participa conosco, manda sua mensagem para nós nesta terça-feira aqui no WhatsApp da Ipiranga 999-533-669. Hoje é o Dia Mundial da Alfabetização. 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Bom dia, Jonathan. 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Oito horas, cinco minutos e a gente começa com o nosso Minuto que Faz Bem. Hoje, a igreja celebra o nascimento de Maria, mãe de Jesus. E o Evangelho nos apresenta José diante de uma situação que ele não entendia. Ele tinha seus planos, suas dúvidas e seus medos. Mas, em meio àquilo que parecia confuso, José escolheu confiar. E talvez essa seja a nossa mensagem importante para nós. Nem sempre vamos entender tudo o que acontece em nossa vida. Às vezes, os planos mudam, as coisas não saem como imaginamos e o futuro parece incerto. Mas nem todo caminho que muda é o caminho que deu errado. Existem momentos em que precisamos respirar fundo.

Do configar e continuar. Porque aquilo que hoje parece confuso, pode amanhã fazer sentido. Nem sempre precisamos entender o caminho inteiro. Às vezes, basta configar no próximo passo. Que essa palavra acompanhe você durante todo o seu dia. Esse foi o nosso Minuto que Faz Bem 8:06. Bom dia! Um abraço lá para Maria do Carmo, já está conosco. Aquele abraço, feliz terça-feira. Obrigado, dona Tecla Volski. A Marta lá do Rocio 2, Dircélia, alô comunidade da Vilinha, Terezinha Novak, Dona Maria José. Um abraço lá para Lindamir Lopes Camargo. Quanta gente já começando a nossa manhã de terça-feira juntos aqui na Ipiranga, 8:07. Bom dia!

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1: 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Oi, que é.
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0: É o Andrei no ar chegando, 8 horas 12 minutinhos. Alô, Andrei, bom dia!
1: Bom dia, meu amigo Helder.
0: Tudo tranquilo por aí, com muito frio mais uma vez, Andrei?
1: Graças ao nosso bom Deus, amanhecendo animado, mas com um friozinho aí típico da nossa estação de inverno, né? Não é o que a gente gostaria, tava gostoso, né, nos últimos dias, mas a gente falava, né, que os dias daquele calorzinho, daquele sol bonito, estavam contados e, de fato, veio conforme a previsão e falava para nós aí.
0: É verdade, o friozinho permanece, já já o Andrei vai atualizar tudo, contar aí como que fica também essa questão da temperatura para os próximos dias, mas a chuva veio conforme estava também programado, choveu no final de semana, domingo respeitou por causa da festa dos motoristas e agora...
1: Bem no jeito.
0: Deu certo, né? Não atrapalhou
1: deu
0: a programação.
1: Isso mesmo.
0: E como que foi o final de semana, Andrei? Muita chuva, o que, que você tem de registro? O pessoal já começou a mandar para nós também algumas informações da chuva, da quantidade acumulada aí, precipitação do final de semana.
1: Perfeitamente, Helder. Vamos aqui, estava correndinho agora cedo ali, corri lá ver o pluviômetro, deu certo. 30 milímetros aqui no nosso pluviômetro, na Comercial AG, 30 milímetros acumulados. Nos Correias, José Eutuboen, quem viu a mesma precipitação, praticamente 30 milímetros lá, segundo a informação que ele me passou agora cedo, né? Precipitação essa do final de semana, né? Somado aí, acumulado, toda a chuva aí, né, do final de semana. Já no Guarani, a chuva foi bem mais intensa. O Júnior de Erva me passou lá que foi 55 milímetros de precipitação. A Luzia aqui no Boqueirão também, final de semana com 30 milímetros de chuva. E lá no Cantagalo, o Edson me repassou a quantidade de 28 milímetros de precipitação. Então, cada localidade aí na sua quantidade, mas todas muito próximas aí desses 30 milímetros. Porém, lá no Guarani, com uma chuva mais intensa, na casa aí de 55 milímetros.
0: É a dona Tecla Vols que mandou para nós, Faxinaldo Silva também, o mesmo registro do 30 milímetros. Já aqui na cidade, quero agradecer ao Antônio Venâncio. Hoje ele conseguiu falar com o Edson aqui. E ele chegou a marcar 42 milímetros, acho que já tinha um pouco de chuva no pluviômetro, e aí pegou mais essa chuva. Olha, aí uma média de 30, né, 42 no acumulado final de semana. Aí muito obrigado, seu Antônio Venâncio, ele que acompanha e participa também, né, Andrei?
1: Perfeitamente, todos os dias ele tá ligadinho aí nessas informações da precipitação e sempre atualiza aí pra gente. Talvez aí o nosso pluviômetro que também não esteja tão bem localizado, assim eu quero fazer uma mudança aqui nele para ver se a gente consegue captar melhor as chuvas aí.
0: E olha, mais uma informação aqui lá de Campestre. O Alzimiro, a Célia, alô família, todo mundo aí ligado.
1: Bajo.
0: Família Bajo, 22 milímetros foi marcado por lá. Menos chuva por lá.
1: Menos chuva, um pouco mais tranquilo. E é bom que não acumule demais, que os próximos dias serão intensas precipitações.
0: O Elson... Groshevski, Colônia Francesa, 40 milímetros. Lá em Santa Bárbara, olha só, Dona Helena Marques, Santa Bárbara de Baixo. Dona Helena, 80 milímetros a senhora marcou aí, tá certo isso? Muita chuva por lá pelo jeito, né, Andrei?
1: Barbaridade, 80 milímetros é bastante água. E mandar um grande abraço pro nosso amigo Elson aí, que eu passei no sábado ali, saborar aquele delicioso bolinho de carne do Bar do Elson.
0: Aquele bolinho de sexta-feira santa. É bom aquele bolinho, né? E é uma tradição de Palmeira, bom, né?
1: Já é tradição, né? Bonita quaresma.
0: Um abraço, Elson. Tudo de bom pra você. Ele tá feliz com o Flamengo dele agora, né? O Elson torce pra três ou quatro times. Ele torce pro Coritiba. Ele é santista e flamenguista, que eu sei. Então sempre ele tá na vantagem, né? Porque daí um perde, outro empata, assim, outro ganha.
1: Vai na média, né?
0: Lá
1: vai
0: não
1: na
0: tem
1: média,
0: tristeza.
1: Tá certo ele aí?
0: Tá certo.
1: Um grande abraço aí, Elson. Batemos um papo muito bom aí no sabadão.
0: 8h17. Andrei, e como que vai ficar a nossa semana? Porque a gente já havia anunciado, né, que a chuva ia parar um pouquinho, mas ela deve voltar nessa semana.
1: Realmente, André, assim que está se mostrando as previsões aí que a gente acessa, né, diariamente. A gente já havia falado alguma coisinha que o Ronaldo Coutinho tinha jogado nas redes sociais, que o meio de setembro aí, né, entre dia 15, por aí, seria de muita chuva, e é assim que está se desenhando dentro dos próximos dias. Vamos lá. Aqui é só uma descrição do CIMEPAR para o dia de hoje. mínimas baixas aí, né, durante esse final de semana, feriado, início da semana aí, algumas regiões com mínimas chegam perto dos 5 graus aí, principalmente na nossa localidade, Campos Gerais e assim por diante. Possibilidade de formação de nevoeiros, restrição de visibilidade e ao longo do dia as temperaturas sobem gradativamente, o sol aparece entre nuvens e os valores da temperatura chegam perto dos 20 graus, ou seja, não esquenta significativamente, mas já fica um pouquinho mais agradável durante o dia de hoje. Porém, as precipitações que ainda não devem ocorrer nesta terça-feira já começam a tomar corpo e forma aí a partir de amanhã, quarta-feira, com 37 milímetros previstos aqui no CIMEPAR. Na quinta-feira, 32,8, praticamente 33 milímetros. Sexta-feira, 40 milímetros de chuva, ó, o acumulado aí já deu 100 milímetros, aí fácil, fácil. Aí no sábado 2,7, 3 milímetros, domingo 1 e segunda 1 milímetro. Então, de amanhã até segunda-feira que vem, temos previsões de precipitações bem significativas, principalmente aí de amanhã até sexta-feira, os volumes serão mais intensos aí, chegando a ultrapassar a casa dos 100 milímetros. As temperaturas melhoram um pouquinho, Aldrin, em relação aí a esse final de semana. Teremos aí máximas na casa dos 20, ultrapassando a casa dos 20 graus. E as mínimas sobem, né? Hoje mínima 9, amanhã 13, na quinta 16, na sexta-feira 17 graus. A temperatura mínima fica bem mais interessante aí. Essa sensação gelada aí, ela vai passando um pouco mais. Porém, no final de semana ela volta a cair um pouquinho ali, né? Para domingo, mínima 11, máxima 16, segunda da mesma maneira, e na terça, mínima 10, máxima 22 graus. Então, o friozinho permanece, a oscilação das temperaturas acontece, e o grande detalhe, Helder, que a gente fica de olho, né, nessas previsões aqui, é que já na quinta-feira que vem, então a chuva vai até segunda, dá uma estiada entre terça e quarta lá da semana que vem, e na quinta-feira, há mais previsão de chuva. Quinta-feira, dia 17 de setembro. Quinta-feira, lá 50 milímetros. Na sexta-feira, mais chuva. Sábado, domingo, segundo. Então, essa estação úmida, essa temporada úmida, promete continuar segundo as previsões aqui do CIMEPAR. São vários dias, então as precipitações são intensas. E assim a gente vai vendo como é que consegue trabalhar com esse tempinho aí.
0: E concentra, né, uma grande quantidade e a repetição de dias. Ali, pelo que você contou para nós, de quarta-feira, a partir de amanhã, e a chuva deve ela permanecer até a outra segunda, então você veja aí, dá 6 dias, né, com chuva e volumes grandes ultrapassando a marca aí no acumulado de 100 milímetros. Faz o intervalo na outra semana e volta com chuva. Então, é algo para todo mundo ficar atento e, claro, envolveu a agricultura, já sabe, né? Aí, nesse período onde temos lavouras no campo, está chegando o calendário, vai abrir aí o período para plantar soja. A dúvida cada vez aumenta mais, né, Andrei?
1: Com certeza, Helder. A gente fica de olho aí, né, nessas previsões, nessas precipitações, como é que vai estar se comportando ali ao longo dos dias. A chuva, quando emenda quase uma na outra ali, além do grande acumulado, né, fica bastante úmido o solo, também a gente fica com aquela preocupação de muitos dias nublados, dias fechados, sem a presença do sol, a fotossíntese fica comprometida, a drenagem do solo fica comprometida, e aquilo que você falou, a gente fica numa certa ansiedade, numa certa angústia, de saber se a gente vai poder plantar no dia que a gente estava imaginando, se a gente vai conseguir fazer todas as atividades para deixar tudo preparado até o dia que o tempo permita a gente trabalhar. Então, é um monte de dúvidas que pairam aí na cabeça do agricultor.
0: Ainda sobre a quantidade de chuva do final de semana, chegou mais informação para mim, lá da localidade do Cercado. A Roseli Costa Gonçalves contou que sexta, sábado, foram aí 25 milímetros de chuva por lá, e depois que parou a chuva, gelou muito. 6 graus foi registrado. Frio na serra, né, Andrei?
1: Realmente, né, a gente tem notado, né, essa situação aí da temperatura, até a quem chega a desconfiar que deu alguma geadinha por aí. Eu não vi nada, mas o pessoal estava comentando, e não vi fotos, não vi registros, acho que não foi para tudo isso, como a gente costuma dizer, mas realmente está um friozinho de inverno, um arzinho bem gelado no amanhecer, né, no final da tarde, no início do dia ali, bem complicadinho.
0: A Heloísa Milduski também, colaborando conosco, comunidade de Figueiras. Teve o registro de 49 milímetros de chuva lá no acumulado. Lá o Adriano Santos, ele que também nos acompanha por aqui, final de semana, 110 milímetros e já começamos o plantio do milho, tá complicado. Aí ele fala de Ponta Grossa, pessoal que tá lá sempre trabalhando também nos ouvindo, e é a realidade do povo, né, Andrei?
1: É a realidade, Helder, a gente já tem algumas áreas aí de milho plantado, até hoje a gente quer dar uma rodada, ver como é que vai ficar essas condições, essas situações dessa lavoura já no campo. Muita gente querendo plantar, está chegando aí, né, na época, e isso que no final do mês de setembro a gente ainda tem o famoso São Miguel, né? É, a enchentinha de São Miguel, imagine, já vai chegar molhado. São Miguel esse ano promete.
0: 8 horas 23 minutos. Hoje não temos atualização do mercado. Os preços continuam os mesmos, valendo ainda de sexta-feira, Andrei.
1: Exatamente, Helder. Foi bom aí ter comentado, né? Realmente a gente não tem nenhuma atualização. O mercado não rodou ontem por conta do feriado de 7 de setembro. Mas a gente promete amanhã atualizar essa condição, essa situação, esse esquema aí das cotações, que daí já temos, né, a abertura dessa semana, né, com relação aos preços que estão aí vigentes no mercado.
0: Perfeito, então. Ficamos assim combinado. Amanhã a gente volta com mais informações do tempo. Possivelmente já voltamos com chuva a partir da manhã e também trazendo aí a cotação do mercado agrícola, as informações para o nosso amigo agricultor. Bom trabalho para você, Andrei. Ótima terça-feira, semana mais curta. Temos que apressar o passo.
1: É isso mesmo, vamos pro campo, vamos aproveitar, vamos acelerar aí, vamos ver o que dá para fazer, porque se tiver mais chuva amanhã, tiramos o pé de volta, né?
0: Bom trabalho, Andrei.
1: Bom dia a você, a todos os ouvintes, muito obrigado e até amanhã, se Deus quiser.
0: Até lá, valeu, um abraço para todos aí da Comercial Agência, foi o nosso Momento do Campo.

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16: aqui na Ipiranga, bom dia! E olha, hoje, terça-feira, com esse friozinho, essa música aqui é boa pra gente curtir, né? Quem tá tomando chimarrão agora, tomando cafezinho, obrigado pela audiência, bom dia, o frio da serra, Piazito na Ipiranga!

0: É 8h33, o frio da serra, Piazito, aqui no nosso Manhã do Ouvinte. Alô, Josué, demorou, né? O Josué já escreveu pra mim aqui, ó, bom dia, Helder, segue o líder. Tá bom, Josué, tá bom. Flamengo venceu o Remo por 1-0, Palmeiras não passou do empate com o Botafogo em 0-0. E com isso, temos um novo líder do Campeonato Brasileiro, Flamengo. Agora, vamos aqui com outros resultados desta rodada que finalizou ontem. O Vitória venceu o Grêmio, ô Matheus! Matheus aqui da Celeiro tá triste hoje, né? Vitória 1-0 no Grêmio. O Corinthians perdeu também, cadê os corintianos? Perdeu pro Lanterna, Chapecoense 2-1, eita! O Inter em casa também perdeu pro Peixe, Santos 3-2, bom dia! O Cruzeiro venceu o Atlético Paranaense 3-1. Coritiba também foi derrotado. Mirassol 2-1 no Coxa. Fluminense venceu o Vasco 1-0. E tivemos ainda o São Paulo vencendo o Atlético Mineiro 2-0. E hoje tem São Paulo, né? Hoje tem Sul-Americana, tem São Paulo jogando nesta terça-feira, 8h35. Agora, bom dia! Alô, Delmir, obrigado também pela sua mensagem aqui. Conosco participando, Sueli Pires, um abraço pra vocês. Tudo de bom, obrigado pela audiência, ótima terça-feira. Aquele abraço também tem homenagem, obrigado pela sintonia. Alô, Vilma, a vovó Vilma está aqui parabenizando o neto Vitor Eduardo. Alô, Vitor, tá completando 2 aninhos hoje. Alô, Vitor, parabéns pra você. Tá de aniversário, Vitor Eduardo, aniversário comemorando 2 aninhos, homenagem a toda a família, parabéns!
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0: A todos os aniversariantes, nossa homenagem especial, parabéns a você também que está celebrando hoje o Dom da Vida, 8h36, vamos seguindo, gostaria também aí... É, pessoal que tá mandando mensagem, já vai colocando seu nome pra mim, colocar aqui a sua participação no ar. Coloca o nome pra mim na mensagem, fala de onde você está ouvindo a Ipiranga, WhatsApp 99953-3669. Um abraço lá pra comunidade Colônia Vitor Marçum. Alô, pessoal especial lá da Edits, né? O pessoal tá lá sempre ligadinho na nossa programação. Quero aqui cumprimentar. Edith, muito obrigado aí pelo carinho de sempre, né? Acolhendo muito bem os visitantes e o pessoal lá sempre trabalhando. Na cozinha, corradinho ligado na Ipiranga. Bom trabalho para todos vocês. Aí da Edith, lá em Vitor Marçum. Também aproveito e cumprimentar o pessoal lá da cozinha, lá do Fritz Cleaver, Colégio Fritz Cleaver em Vitor Marçum. Também o pessoal de lá sempre sintonizado conosco aqui na Ipiranga. 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Porque tem gente que já estava deixando de lado essa questão do moletom, da jaqueta, friozinho permanece, precisa ainda agora para esta reta final, já considerando aí mês de setembro, fim de ano tá chegando, mas o uniforme escolar do seu filho não pode esperar. 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Obrigado pela sua audiência, pela sua companhia. Você da cidade, você do interior, segue conosco até as 10 da manhã, agora 8h38. 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

0: 8h43, agora na Ipiranga. 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Bom trabalho, ótima terça-feira para todo mundo. Rapidinho, intervalo comercial e eu volto já atendendo você aí que está mandando mensagem. A Ivete Libratos, que está na escuta. Aquele abraço para todo mundo lá dos Três Borros. Tem homenagem de aniversário. Aniversário da Lucy Muchinski, que foi no sábado passado. Ela esteve de aniversário. Toca a música aí para ela, que ela gosta. O envelhecer não é fácil. É, um abraço, Lucy. Obrigado aí, a Ivete Libratoski. O Adinaldo Roscotti conosco também, na Ipiranga. Bom dia, Dina. A Lucimara também, falando do Rocio 1. Aquele abraço para todos vocês. Obrigado também, Lucimara. Já mandou o áudio para mim aqui. Eu vou atender na sequência, 8h45.
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0: Agora são 8 horas e 48 minutos. Atenção, ouvinte, nota de falecimento. A funerária Santa Clara comunica com grande pesar o falecimento do senhor Pedro Moreira da Silva, conhecido como Pedro Bagunça, ocorrido em Hospital de São João Triunfo às 17 horas e 46 minutos de ontem, aos 91 anos de idade. Deixa lamentar os filhos, netos e bisnetos, além de demais familiares e amigos. O velório acontece em sua residência. O sepultamento será realizado hoje, às 15 horas, no Cemitério Municipal de São João do Triunfo. Sensibilizada a funerária Santa Clara, comunica o falecimento do senhor Pedro Moreira da Silva, ocorrido ontem no Hospital de São João do Triunfo, aos 91 anos de idade.
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0: É o nosso Manhã do Ouvinte, 8h54. Bom dia pra você que tá ligando seu rádio agora, tá sintonizado aqui. Terça-feira, manhã gelada, agora aqui no estúdio da Ipiranga, está marcando pra mim 10 graus neste momento. E segundo o Andrei, vem chuva por aí a partir de amanhã, né? Amanhã já tem chuva prevista aqui para nossa cidade. Olha só quem está chegando no estúdio da Ipiranga em plena terça-feira. Ontem a gente teve aí a celebração, né, do feriado nacional. E o César está aqui no estúdio agora para dar um bom dia para todos os ouvintes de casa. Meu amigo Corneta Boy, seja bem-vindo, bom dia!
1: Bom dia, Helder, Giovanni.
0: Tá com frio, César?
1: Tá esfriando, né?
0: Tá esfriando.
1: E o pior é que vai chover, vai esfriar mais.
0: Você escutou a previsão dali que o Andrei trouxe pra nós?
1: 37 amanhã.
0: Amanhã 37?
1: Só que eu não sei se o Andrei não tá virado da ideia.
0: É muita chuva? O Andrei, tá certo isso aí? 37 milímetros por amanhã, né? E aí continua com chuva na quinta, sexta, sábado, domingo, até segunda-feira, César. Você já preparou as galochas? Guarda-chuva, capa de chuva, tudo pronto. Deixa que chova então, não tem o que fazer, né? E esse friozinho aí, tá gostando ou não?
1: Fazer o quê, né?
0: Você é mais das temperaturas baixas ou das temperaturas elevadas?
1: Elevadas.
0: Você gosta mais do verão. E tá chegando, né?
1: Tá.
0: A partir do dia 22 já muda a estação, vamos pra primavera. E aí depois chega o verão. Aí é tudo de bom.
1: Daí sim.
0: Tá certo. Hoje é o dia 8 de setembro. César, tem alguém de aniversário hoje que você lembra pra gente mandar abraço aqui, parabenizar?
1: A mulher do Kim, né?
0: Ah, a esposa do Kim?
1: É.
0: Ela está de aniversário hoje?
1: Aham.
0: Parabéns então, saúde e felicidades.
1: E daí os gêmeos que o Giovanni falou.
0: Ah, os gêmeos também? O nome dos gêmeos,
1: você Thiago lembra? E Vinícius.
0: Thiago e Vinícius, parabéns pra vocês também de aniversário hoje, dia 8 de setembro, comemorando Idade Nova. A nossa homenagem aqui a todos os aniversariantes. Me conta, você viu a procissão, a carreata lá?
1: Vi depois.
0: Acompanhou um pouquinho depois lá? Muitos caminhões.
1: Bastante.
0: Buzina. Mas você acordou cedo no domingo, não?
1: Não.
0: Não, muito cedo.
1: 20 para 7.
0: 20 para 7, né? Mas pro domingo tá bom, né?
1: É
0: um horário bom para levantar. E aí o pessoal que fez a festa, né? Subiu lá em carreata, procissão, até a comunidade da Colônia Francesa, onde aconteceu a festa dos motoristas, tradicional festa dos motoristas. Você recorda de outras festas, ainda quando era celebrada ali na Fátima, César?
1: Lembro.
0: Próximo da sua casa, né?
1: Tem a da Padroeira, né?
0: A da Padroeira.
1: E a dos motoristas aí foi ali, né?
0: Foi ali.
1: Depois que começou a mudar, né?
0: Isso, ele foi lá pro parque, né? E agora é na Colônia Francesa.
1: É.
0: Ali na eu recordo também da bênção, quando acontecia... É quando a festa era na comunidade da Fátima.
1: É, na Cerealista.
0: Ali na Cerealista Rigoni. Então subia pela rua Coronel Alípio do Nascimento.
1: Não, ela subia, ela ia lá pela PR e daí descia, né?
0: Isso.
1: E daí vinha aqui e parava na Fátima.
0: Descia ali a Conceição, né? A bênção era ali na Cerealista Rigoni. É verdade. E você sempre tá por lá. Eu recordo do César lá também, né? Ajudando o padre, né?
1: O padre Jair.
0: Padre Jair. Daí eu lembro do padre Antônio. Ângelo. Padre Ângelo.
1: Padre Pedro. Isso. O Jaime.
0: É verdade. E há quantos anos já tradição da festa dos motoristas. César, um abraço para você.
1: Obrigado.
0: Ótima terça-feira. E a gente segue com a nossa programação. Porque o frio tá aí, vamos esquentar com música, né? Uma música boa pra gente ouvir hoje.
1: Hoje eu tô com vontade de Bola de Chicletes.
0: Bola de Chicletes, será que tem essa aí, Giovanni?
1: Tem.
0: 8h57, Gaúcho da Fronteira, Bola de Chicletes. Eu não lembro dessa. É boa?
1: É.
0: É animada?
1: Fique com o fone pra você ouvir.
0: Vou ficar com o fone pra ouvir aqui na nossa programação. Você de casa também segue aqui com o nosso Manhã do Ouvinte. Já a gente vai trazer esse pedido do César. Tudo de bom pra você,
1: tá,
0: César?
1: Obrigado.
0: Valeu, obrigado. Valeu. Um abraço. Tchau. César Vansovski, nosso amigo Corneta Boy, nos visitando hoje.

0: 8h59, a gente volta já, tá bom? Fica ligado aqui na nossa programação, Giovanni. Vamos pro intervalo comercial, já já a gente volta, né? O César tá aqui, ó. E esse boné bonito aí, ó. Jerusalém. Padre Lineu te presenteou com esse boné. Ô, Padre Lineu, coxa branca. Tá nos ouvindo também aí na capital. Um abraço! Anos, é, mês de setembro agora, aniversário do Padre Lineu, né? 55 anos no dia 25, abraço Padre Lineu!
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São 9:06, bom dia, já estamos de volta. Seu Ademar Osório, bom dia para o senhor também, tudo de bom, ótima terça-feira. Obrigado, Roberto, ligadinho conosco aqui, o Roberto, Damião, a Renielle, Sônia, todos participando, a Roseli Costa Gonçalves também. Um abraço, eu acredito muito na reação do nosso Palmeiras. E você, avante Palestra! Vamos ficar na torcida, né? O Flamengo chegou, tem agora jogos até um pouco mais fáceis, né? Considerando a tabela do Campeonato Brasileiro, mas claro que cada jogo é uma nova disputa e a emoção vai aí acontecer até o final. Tá bonito, né, o campeonato. Claro que a gente queria que o Palmeiras continuasse, não foi dessa vez, né, Roseli? Não passamos do Botafogo, não conseguimos marcar gols, então assim o Flamengo segue na liderança. Vamos lá, vamos ver como que vai continuar o Campeonato Brasileiro. Dias melhores com Jota Quest, vai ser a próxima de hoje, 9:07. 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

0: 9 e 12, bom dia! Alô, meu amigo Mário Lucas, né? Tá ligado conosco? Um agradecimento especial a todos aí que participaram desse sucesso da edição de número 71 da Festa dos Motoristas. Em nome de toda a comissão organizadora, elevamos nossos corações a Deus em gratidão pelo abençoado sucesso da 71ª Festa dos Motoristas, realizada no último domingo na comunidade da Colônia Francesa. Sob a proteção de São Cristóvão, nosso evento foi uma verdadeira demonstração de fé, comunhão e união. Uma festa construída com base na fé e fruto do trabalho fraterno de muitas mãos. Nossa profunda gratidão a todos que serviram com dedicação. Um abraço aí para todos, né? Organização, pessoal que participou da parte religiosa, todos que estiveram lá também na bênção, os diáconos, foi bem participativo e envolveu, né? A equipe de liturgia, voluntários, pessoal lá da cozinha, churrasqueiro, pessoal da limpeza, a equipe que patrocinou também, os patrocinadores, a todos os envolvidos, motoristas, paroquianos, visitantes, muitas pessoas de outra cidade também que estiveram aqui prestigiando a festa de São Cristóvão, a festa dos motoristas, que mais uma vez movimentou a cidade de Palmeira no último domingo. Valeu, meu amigo! Mário Lucas Colizel, um abraço para toda a equipe. Paulo Fuscão, também corintiano, aqui na escuta, né? Domingo vamos entrar no jogo. Não precisa entregar, perde para todo mundo. ô Paulo, teu Corinthians tá daquele jeito, né? Perdendo até pro Lanterna agora. 9-14, bom dia. O Eliezer Borkowski aqui ouvindo o programa também. O Eliezer, hoje já voltou com o atendimento normal, né? Porque o pessoal deu uma pausa ali na sexta-feira e aí ficou fechado. Sexta-tarde, sabadão, aí teve domingo, ontem o feriado. 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Ontem eu tive conhecimento que tem pessoal de fora que compra, né? 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Comunidade aí de Colônia Maciel. 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Bom dia!
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1: 9h20, bom dia. Obrigado também, meu amigo Josué, tá por aqui, né? Alô, família Tisque, aquele abraço pra vocês. Pessoal tá trabalhando lá, é, Tisque, Marcenaria e Planejado estão ouvindo o programa agora. Aquele abraço pra todo mundo. Também quero agradecer o carinho, a audiência. Meu amigo José tá aqui, ó, mandou mensagem pra mim. Obrigado pela sua participação. Ô Rodrigo, um abraço para você também, 9h20. Chegamos no momento da nossa reflexão do dia. A historinha do Manhã do Ouvinte desta terça-feira.

Todos os dias, uma menina chegava da escola e colocava seu caderno sobre a mesa. Ela gostava de escrever, mas tinha muita dificuldade. As palavras saíam tortas, algumas letras ficavam erradas e muitas vezes ela apagava tudo e começava novamente. Um dia, depois de errar várias vezes uma frase, ela fechou o caderno e disse: "Eu nunca vou conseguir." A mãe sentou ao lado dela e respondeu: "Você não precisa conseguir tudo hoje. Só precisa continuar tentando." A menina abriu novamente o caderno, escreveu uma palavra, e depois outra, e mais outra, e alguns anos se passaram. Aquela menina cresceu. Um dia, já adulta, encontrou aquele mesmo caderno guardado em uma caixa. Abriu as primeiras páginas e viu aquelas palavras tortas, cheias de erros, e sorriu, porque percebeu uma coisa. Ela não tinha aprendido a escrever de uma hora para outra. Ela tinha aprendido porque não desistiu. Às vezes, a vida é assim. A gente olha para os próprios erros e pensa que não vai conseguir. Mas cada tentativa, cada recomeço e cada pequeno avanço também fazem parte da nossa história. Não tenha vergonha de começar devagar. O importante é não parar de escrever a sua história. 922. Você que tem um sonho, acredite nele. No momento certo, ele vai acontecer.

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0: Já são 9h32 aqui na Ipiranga, a gente vai seguindo com o nosso programa até às 10 horas da manhã. Aqui com o nosso Manhã do Ouvinte tem várias participações, a Neuza Maria Galdino está por aqui, um abraço também, obrigado pela audiência. E quem está chegando aqui, meu amigo Fernando, para trazer novidade, porque estamos no mês de aniversário lá da Movelar, e eu estou sabendo que já tem uma promoção, já começou, né? 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
1: Obrigado e ótima semana a todos.
0: Obrigado igualmente. 9h38, eu volto já. 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

0: É, já são 9h43, obrigado pela sua audiência, você segue conosco aqui na programação até as 10 horas. 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
0: Você retorna conosco aqui na quinta-feira, trazendo
1: Isso
0: mais
1: mesmo.
0: Novidades.
1: Isso.
0: 9h46.

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8: É, já são 9 horas e 50 minutinhos, faltando 10 para as 10 da manhã. 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Agora 9h51, vamos direto para as lojas MGM.

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0: Tchau, tchau. São 9h55, alô Maurício. Maurício Mel conosco aqui também no programa. Nancy, meu amigo Paulo de Minsk, precisa-se de servente de pedreiro. Quer trabalhar? Tem oportunidade aqui. 9h55 na Ipiranga. 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Sportec, uma loja pensada em você. 9h56.

0: 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Valeu, Jonathan! Fechamos assim nosso programa, porque já já tem o Padre Reginaldo Manzotti, 9h58. Obrigado, Giovanni, pela técnica. Aquele abraço para todo mundo que ficou conosco. Ótima semana! Tchau, tchau!
1: Mais uma história.

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0: cidade de Curitiba. E hoje nós vamos celebrar pedindo que Nossa Senhora da Luz dos Pinhais nos abençoe e nos proteja. Terça-feira das Santas Chagas de Nosso Senhor Jesus Cristo. Quero saudar a todos a partir da Rádio Evangelizar, de onde tudo começa. Saudar as rádios irmãs, cujos nomes cito neste momento.
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0: Saúdo a você pela TV Evangelizar, sinal digital em todo o país, em várias cidades, canal aberto. Pelo YouTube, Padre Manzotti Oficial. E pelos aplicativos da Associação Evangelizar é Preciso e todas as plataformas digitais. Eu repito, hoje, terça-feira das Santas Chagas, nas tuas chagas colocamos a nossa confiança. Por suas chagas fomos curados. E hoje, dia da padroeira de Curitiba, dia da padroeira da Arquidiocese de Curitiba, Nossa Senhora da Luz dos Pinhais. Tudo isso aqui no Experiência de Deus e também Natividade de Nossa Senhora. Em nome do Pai, do Filho, do Espírito Santo. Amém. A origem de Jesus Cristo foi assim. Maria, sua mãe, estava prometida em casamento a José. E antes de viverem juntos, ela ficou grávida pela ação do Espírito Santo. José, seu marido, era justo. E não querendo denunciá-la, resolveu abandonar Maria em segredo. Enquanto José pensava nisso, eis que o anjo do Senhor apareceu-lhe em sonho e lhe disse: José, filho de Davi, não tenhas medo de receber Maria por tua esposa, porque ela concebeu pela ação do Espírito Santo. Ela dará à luz a um filho e lhe darás o nome de Jesus, pois ele vai salvar o seu povo dos seus pecados. Tudo isso aconteceu para se cumprir o que o Senhor havia dito pelo profeta: eis que a Virgem conceberá e dará à luz um filho. Ele será chamado pelo nome de Emanuel, que significa Deus conosco. Chegado o momento da plenitude dos tempos, segundo alguns evangelistas assim falam, quis o Senhor enviar o seu próprio filho e se valeu de uma mulher chamada Maria. Se valeu de uma mulher chamada Maria. E não por ação humana, mas pela ação do Espírito Santo, ela ficou grávida. Foi quando José pensou em deixá-la em segredo. Mas o anjo disse: José, filho de Davi, não pense nisso. Acredite, o que aconteceu foi obra do Espírito Santo. E acredite, José, ela dará à luz a um filho, seu nome será Jesus. E será ele que vai salvar o povo dos seus pecados. Hoje celebramos a natividade de Nossa Senhora. Hoje celebramos o nascimento de Nossa Senhora.

0: rendemo-nos à Santa Virgem Maria e peçamos à Mãe de muitos títulos, de muitos nomes, que interceda a Deus por nós, que interceda a Deus. Hoje, por intercessão de Maria, qual a graça você quer pedir ao Senhor das Santas Chagas? Por intercessão de Maria, qual o pedido que você quer fazer?
1: Nos braços da Mãe puseram o Filho crucificado.
0: Nossa Senhora, hoje celebramos a tua natividade, mas já lembramos que o teu sim há de coar por toda a vida, desde quando geraste o Filho, também passando pelo momento do alto da cruz, quando lá estava e ficaste de pé, firme, confiante, sabendo que aquele momento era transitório, mas o coração de mãe sofria. Nossa Senhora, hoje, terça-feira das Santas Chagas, nós te pedimos, fazei-nos também, nos nossos calvários, a permanecermos de pé junto à cruz do Senhor, que nos nossos calvários podemos tê-la como nossa presença de materna. Que tenhamos a certeza que sempre estarás conosco, Mãe. Fique conosco, Mãe, no nosso calvário. E neste momento eu convido você. Qual a intenção você quer colocar hoje? Qual a intenção que você quer colocar hoje? Claro que é a Jesus, por intercessão de Maria. Claro que é a Jesus, por intercessão de Nossa Senhora. Você sabe, nós estamos em plena novena da exaltação da cruz do Senhor. Quinto dia. Voltamos já, volte comigo.
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0: filhos queridos, povo amado de Deus, terça-feira das Santas Chagas, então reze comigo, Eterno Pai, eu vos ofereço as Santas Chagas de nosso Senhor Jesus Cristo, para curar as de nossas almas. Mais uma vez, qual a intenção que você coloca diante de Jesus Cristo? Por intercessão de Maria hoje, celebrando o seu nascimento, uma das festas mais antigas da Igreja, que remonta ao século IV, qual a intenção que você apresenta a Jesus? Quando hoje celebramos, onde é sede da obra evangelizar é preciso, Nossa Senhora da Luz dos Pinhais, que celebraremos na missa do meio-dia, com toda a arquidiocese, coloque a sua intenção, escute esse testemunho, escute.
1: Padre Reginaldo, a sua bênção, meu Deus nome é Maria abençoe. Porto, sou aqui de Osasco, São Paulo.
0: Pois não.
1: E é com muita alegria que eu estou indo para a festa de Jesus da Santa Chaga de 2026. E não é a primeira vez que eu estou indo.
0: Que
1: já
0: maravilha.
1: Estive em 2024, 2025. E aí, como o senhor fala, né? Um ano nós estamos indo para pedir e o outro ano voltamos para agradecer.
0: Amém.
1: E eu estou indo com meu coração cheio de alegria. Estou até emocionada, de gratidão por tantas bênçãos derramadas sobre a minha vida,
0: A
1: vida da minha família, sobre a vida dos meus clientes. Padre, eu posso dizer que o senhor é meu pai na fé. Porque através do Senhor e através da sua obra, eu estou na igreja, eu sigo uma vida reta diante de Deus, eu e a minha família. Deus abençoe, Padre. E até daqui a pouco, na festa de Jesus das Santas Chagas.
0: Sacristão, faça ecoar esse testemunho, sacristão. Meu abraço, querida Maria Porto, de Osasco, São Paulo. E eu espero você sim, espero todos para virem para celebrarmos, e é contagem regressiva, né? Já contagem regressiva, porque está perto, é do dia 21 ao dia 27 de setembro, que eu espero vocês no Santuário de Nossa Senhora de Guadalupe e Jesus das Santas Chagas. A programação completa você encontra evangelizareprecisos.com.br, padremanzotti.com.br. E eu quero lembrar, segunda, terça, quarta, nós temos São Pio de Pietrelcina, quinta começa o trido, quinta, sexta, sábado, o dia todo, mas à noite nós teremos, e convido Curitiba, a região metropolitana, a trazerem velas, e quem estiver também, teremos à disposição, que vamos fazer aquela procissão linda, onde nós caminhamos, mais do que linda, de grande eficácia, evangelização, conversão pelas ruas. Olha a multidão que se reúne, onde nós fazemos a reflexão das chagas dolorosas de Jesus, contemplando a Via Sacra encenada. Isso no sábado, e no domingo as chagas gloriosas de nosso Senhor Jesus Cristo. Gente, se programe para a festa de segunda a domingo, 21 a 27 de setembro. Mais uma vez, seja bem-vinda, Maria Porto de Osasco, Dom João Bosco Barbosa de Souza, Diocese de Osasco. Filha de Deus, que a paz de Jesus esteja com você, filha.
2: Bom dia, padre.
0: Bom dia, Deus abençoe.
2: Bem,
0: você pediu anonimato, mas de onde você fala?
2: Da cidade do Ceará.
0: Tá bom, então, filha de Deus, de algum lugar do Ceará, seja bem-vinda. O que está acontecendo, filha?
2: Padre, eu queria pedir um conselho ao senhor, porque já faz 26 anos de casado e agora está sendo muito difícil para mim, muito. Já perdoei várias traições, ter filho, assim, entre o nosso casamento com outra pessoa, eu perdoei, já perdoei várias traições. Aí agora eu descobri umas conversas de traição e eu não aceito mais.
0: Bom, que o Divino Espírito Santo nos ilumine. Filha, você é casada há quanto tempo?
2: Eu sou amaziada há 26 anos.
0: 20?
2: 26.
0: Tem filhos?
2: Sim, tenho dois filhos casados e tenho uma que mora comigo, a
0: tá.
2: mais nova.
0: Você contou que o histórico, você falou, o histórico da sua vida nesses 26 anos é um histórico de traição, é isso?
2: Isso.
0: Ele teve filho fora do casamento, você perdoou.
2: Sim.
0: E o que foi a gota d'água?
2: A gota d'água é a traição, né? Porque quando, assim, com poucos dias que ele faz a traição, ele pede perdão. Pede perdão não, vem dizendo que está arrependido e pede para a gente continuar, porque nós temos filhos. Com poucos dias está fazendo a mesma coisa, padre.
0: E hoje, como que você sente? Quais são os seus sentimentos? O que hoje você, o teu coração está mandando fazer?
2: Hoje meu coração está mandando fazer é separar, porque até da minha família, do primo, ele teve que me afastar com ciúme de mim.
0: Tá. Então, ó, ele faz as cachorradas e depois Sim. ele te priva com ciúme.
2: Isso. Padre, aí ele culpa mim, né? Assim, ele fala que a culpada sou eu, porque ele tá fazendo isso, a culpada sou eu.
0: Bonito pra ele. Bom, mas, então, em que eu posso te ajudar?
2: Eu quero um conselho, que o senhor possa me ajudar, o que eu devo fazer.
0: Filha, eu não vou decidir por você. Eu não vou decidir. Mas, você mesmo, se você se ouvir, inclusive fica depois no ar, mas se você ouvir o teu próprio relato, você percebe que não tem futuro.
2: Uhum.
0: Você percebe que não tem futuro. Porque uma coisa é errar, outra coisa é persistir no erro. E as palavras aceitam tudo. Eu estou arrependido. Mas quem está arrependido tem que se emendar. Uhum. Tem que mudar. E não existe mudança.
2: Ele está bebendo constante, né? Assim, todos os dias. E fez um ano agora em agosto, que eu peguei umas conversas dele também com outra pessoa. Quando chegou em casa à noite, ele me bateu por conta dessa pessoa.
0: Não. Aí já passou todo o limite possível. Você devia ter denunciado. Então, se foi para agressão física, agora eu lhe digo, realmente se aparte. Como os teus filhos veem isso? Alô?
2: Oi, padre.
0: Como os seus filhos veem isso?
2: Não, meus filhos só dizem assim, eu não me meto. A minha filha mais nova que mora comigo, ela diz, mãe, poxa, a senhora não aceitava mais.
0: Filha, se ele partiu para a ignorância e te bateu, você deveria tê-lo denunciado. Não o fez, mas agora é hora de seguir seu caminho. É hora de seguir seu caminho. Você tem casa?
2: Tenho, sim.
0: Então, só que é assim, filha. É aquela história. Pense bem antes de decidir. Para não ficar esse vai e volta.
2: Uhum.
0: Que aí fica feio. Uma decisão tem que ser bem tomada. Entendeu? Alô?
2: Oi, padre.
0: Você está prestando atenção?
2: Estou, sim, padre.
0: Então você já sabe a resposta. Não preciso eu dizer. E qualquer violência que ele fizer com você, não importa que seja o pai dos seus filhos, dê queixa. Você está escutando?
2: Estou, padre.
0: Dê queixa. Nada justifica a violência. Reze comigo mesmo que o sacristão está chamando o intervalo. Divino Espírito Santo.
2: Divino Espírito Santo.
0: Iluminai-me.
2: Iluminai-me.
0: Jesus das Santas Chagas,
2: dai-me
0: forças para fazer o que é certo. Amém.
2: Amém.
0: Deus abençoe. Deus a proteja. Nada justifica a violência, nem mesmo a traição. Eu volto já, volte comigo.
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0: Hoje temos muito a celebrar na Natividade de Nossa Senhora. Em Curitiba, Nossa Senhora da Luz dos Pinhais. E hoje, o quinto dia da novena da Exaltação da Santa Cruz e Jesus das Santas Chagas. Convido você a acompanhar, vir à missa, quem é da região metropolitana, Curitiba, para missa ao meio-dia com tantas motivações. Claro, vir para pedir à mãe e pedir que ela suplique a Jesus das Santas Chagas. Muito bem falou aquela que testemunho deu. Um ano a gente vem para agradecer, para pedir, o outro para agradecer. E assim toda terça-feira, de novena em novena, graças e bênçãos são celebradas. Querido povo de Deus, com muito amor e gratidão, eu quero dizer, nós estamos lançando uma campanha, uma ação. Eu gosto de usar a palavra correta. Um lugar no seu coração. Essa ação nasceu de uma leitura orante que eu fiz com você aqui, da palavra de Deus, durante a experiência de Deus. Se você lembrar, segundo... Ai-nos um lugar em vossos corações. E este texto de 2 Coríntios, capítulo 7, versículo 2, fez brotar esta ação. E queremos começar a lembrar que o nosso coração, o nosso da obra Evangelizar é Preciso, está sempre aberto para você. Se existe algo que nós estamos pedindo a você, é, se você precisa de oração, confie sua intenção à nossa obra. Dê um lugar no seu coração. E nós queremos receber com carinho todas as intenções e levar ao altar do Senhor. Fruto desta ação, você pode apontar o celular no QR Code. E então mande o seu pedido de oração pelo WhatsApp. 41-3221-6060. Também você pode ligar e pedir aos nossos atendentes que leve até a missa, e isso é feito, a sua intenção. 0800-410-6060. Queremos rezar por você. Aqui você tem um lugar no nosso coração. E eu peço, dê no seu coração um lugar para a obra Evangelizar é Preciso. Ação, um lugar no seu coração. Faça o seu pedido de oração. E agora, vamos juntos. Bíblia aberta, cartilha de oração. Segundo Coríntios, hoje, capítulo 12, versículo 1, seguintes. Você tem gostado da leitura orante? Quero lembrar agora e reprise às 10 da noite, mas fica no YouTube. E todo final de tarde vai para o YouTube Padre Manzotti com um recorte, que é a leitura orante. Tem te tocado, segundo Coríntios? Eu confesso para você, para mim tem sido uma descoberta constante. Cada vez que eu leio, salta aos olhos os apelos de Deus. Escutemos, rezemos. Segundo Coríntios, capítulo 12, versículo 1. Embora não adianta nada, eu preciso me gabar de mim mesmo. Agora vou falar a respeito das visões e revelações que o Senhor me tem dado. Conheço um cristão há 14 anos. Foi levado, de repente, até o mais alto do céu. Não sei se isso de fato aconteceu, ou se ele teve uma visão, somente Deus sabe. Paulo contando um fato. Ele conhece um cristão que há 14 anos, preste atenção, foi levado de repente até o mais alto céu. Paulo mesmo diz, eu não sei se isso aconteceu ou se ele teve uma visão, Deus o sabe. Repito, sei que este homem foi levado de repente ao paraíso. Eita, padre, alguém já foi para o paraíso e voltou? É o que eu estou acabando de ler. O homem foi levado de repente ao paraíso. Não sei se isso de fato aconteceu ou se foi uma visão, somente Deus sabe. E ali ele ouviu coisas que palavras humanas não conseguem contar. Eu me gabarei deste homem, mas não me gabarei de mim mesmo, a não ser das coisas que mostram as minhas fraquezas. No entanto, mas eu não me gabarei, pois quero que a opinião das pessoas tem de mim se baseie naquele que me viram fazer e me ouviram dizer. Não quero falar de mim mesmo. Eu quero que as pessoas falem de mim pelo que me viram fazer e me ouviram dizer. Olha aqui uma boa proposição. Não falarmos de nós mesmos. Que as pessoas, se forem falar de nós, mesmo como cristão e como religiosos, seja por aquilo que fazemos e falamos. Mas para que não ficasse orgulhoso demais por causa das coisas maravilhosas que vi, eu recebi uma doença dolorosa. Padre, que isso? Sim. Por causa das coisas maravilhosas que eu vi. Já ouviu isso, né? Não? Olha hoje. Ele veio como mensageiro de Satanás para me dar bofetadas e impedir que eu ficasse orgulhoso. Escute mais. Versículo 8. É forte, gente, é forte. 3 vezes orei ao Senhor pedindo que Ele me tirasse esse sofrimento. Mas Ele me respondeu: a minha graça é tudo o que você precisa, pois o meu poder é mais forte quando você está fraco. Portanto, eu me sinto muito feliz em me gabar das minhas fraquezas, para que assim a proteção do poder de Cristo esteja comigo. Eu me alegro também com as fraquezas, os insultos, sofrimentos, as perseguições e as dificuldades pelas quais passo por causa de Cristo. Porque quando perco a minha força, então tenho a força de Cristo em mim. Eu vou para o intervalo, volto interpretando e rezando este texto maravilhoso, fortíssimo. Volte comigo.
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0: Paulo relata uma experiência pessoal que teve. Uma revelação particular, como chamamos, de coisas maravilhosas que viu. Mas eu quero rezar com você esse espinho na carne, que nessa Bíblia diz espinho no corpo. Veja, Paulo teve que lidar com isso. Versículo 7. Para que eu não ficasse orgulhoso, às vezes e quase sempre, as provações, as dificuldades nos vêm, para que não nos orgulhemos de nós e lembremos da nossa humanidade, que somos seres humanos, perecíveis, frágeis. E diz o texto: eu recebi uma doença dolorosa, que é como um espinho na carne. Qual o teu espinho na carne? Qual o teu espinho na carne? Diz ele: três vezes orei, três vezes orei, pedindo que me tirasse este sofrimento. Mas ele me respondeu: quem? Deus. A minha graça é tudo o que você precisa, pois o meu poder é mais forte quando você está fraco. Você consegue entrar nesse mistério que Paulo está mostrando? Às vezes o espinho na carne quer nos levar a desistir. Às vezes, Deus nos responde: eu deixarei, eu permitirei isso, porque quando você está fraco, você conta mais com a minha graça. Quando você se sente humano, você me permite mais trabalhar. Portanto, o espinho na carne não foi motivo para Paulo fugir da missão. Qual o teu espinho na carne? E lembre-se do que Deus está dizendo hoje: basta ter a minha graça. Basta ter. Três vezes ele pediu, mas Deus não tirou. Escute, três vezes ele pediu. Paulo rezou. E Deus disse: basta-te a minha graça. Filhos, nunca esqueça que Deus, às nossas orações, pode dizer sim. Pode dizer não. Pode dizer ainda não. O sim, porque nos ama. O não, porque nos ama. O ainda não, porque nos ama. Basta-te a minha graça. Vai. E Paulo foi. Continuou. Não recuou. Com o espinho na carne. Esta foi a belíssima leitura orante do dia de hoje. Silvânia, que a paz de Jesus esteja com você.
1: Amém, padre. Bom dia, sua bênção.
0: Deus abençoe, Silvânia. Você fala de onde?
1: Eu falo de Fátima do Sul, Mato Grosso do Sul.
0: Meu abraço a Fátima do Sul, Mato Grosso do Sul. Como que você me acompanha?
1: Padre, quando eu estou em casa, eu acompanho pela Fátima FM, 87.9. Quando eu estou trabalhando, eu acompanho pelo aplicativo.
0: Tá certo. Diga lá, Silvânia.
1: Padre, como esse mês é um mês muito abençoado, um
0: claro,
1: mês da Bíblia.
0: Mês das Santas Chagas.
1: Eu quero pedir oração e quero anunciar também. Vou primeiro pedir oração.
0: Vamos.
1: Eu quero pedir oração para minha irmã, Marta.
0: Márcia.
1: É, ela, até os médicos já falou que ela tá em pé hoje, porque ela é uma mulher muito de fé, né?
0: Sim.
1: E como esse mês é um mês muito abençoado, eu quero tomar posse, e ela também, ela tá ouvindo o senhor, padre.
0: Opa, Márcia, Deus a abençoe na sua enfermidade, não sei o que é, mas que Deus a abençoe, Jesus das Santas Chagas, derrame uma gota do seu preciosíssimo sangue sobre você, Márcia.
1: É coluna, padre.
0: Coluna, sei bem quanto dói isso.
1: Dói, ela sente muita dor de cabeça, muita dor.
0: Tá.
1: E eu tenho fé em Jesus das Santas Chagas, que ele vai derramar uma preciosíssima gota do seu sangue.
0: Certo, levarei na missa do meio-dia que eu vou rezar. Continue.
1: Tá, ela faz o terço das Santas Chagas com o senhor.
0: Certo.
1: Ela é muito de fé.
0: Pois não.
1: E quero anunciar, padre, que eu sou uma associada.
0: Obrigado.
1: Há mais de 10 anos.
0: Olha aí.
1: É, vou ser uma mensageira de Jesus da Santa Chagas.
0: Toca o sino e a corneta, sacristão. Que maravilha.
1: Muito... Vai ter um...
0: Vai lá, vai ser?
1: Vai ter um encontro agora, dia 19, em Dourados. É o primeiro encontro das líderes mensageiras.
0: Quando vai ser?
1: Dia 19 agora desse mês.
0: Olha aí, gente, já aproveito a anunciar todos os mensageiros de Mato Grosso do Sul. Estejam...
1: Eu vou nesse encontro.
0: Estejam
1: e eu vou
0: em Dourados e vai ser aonde, querida?
1: Vai ser na casa de retiro.
0: Tá certo, olha que notícia maravilhosa. E você vai e vai voltar com a capelinha de Jesus das Santas Chagas?
1: Vou pegar a capelinha na festa das Santas Chagas, padre.
0: Você vai estar aqui comigo?
1: Vou. Até que eu tô organizando a minha caravana e para quem estiver ouvindo e for aqui da região, eu ainda preciso arrumar 10 pessoas para completar a caravana.
0: Tá certo, minha filha. Então, ó, vamos fazer assim, Silvânia. Você deixa, você pode fazer isso, deixa lá com a nossa telefonista seu número, se alguém de Fátima do Sul, região, quiser vir para a festa das Santas Chagas, liga depois do programa, que aí diminui o número de ligação e pega seu número para se tornar, para vir em caravana, tá certo?
1: Tá, eu vou deixar então, padre.
0: Mas não agora ao vivo, assim, coloca lá em particular, não. Tá bom?
1: Tá, pode deixar.
0: Que Deus abençoe, Silvânia, de Fátima do Sul, Mato Grosso do Sul, pelo aplicativo, pela rádio Fátima do Sul, Dom Henrique Aparecido de Lima de Dourados. Tá aí o recado, gente, dia 19 de setembro, encontro lá em Dourados, de todas as líderes mensageiras das capelinhas, e façam caravanas para vir, façam caravanas para estar conosco na festa das Santas Chagas. Sabe, gente, de repente a gente pode até pensar, equipe, atenção, criar um lugar para aqueles que estão fazendo caravanas para deixarem os números. Acho que é importante isso, em algum lugar do site evangelizareprecisos.com.br, porque tem gente que às vezes quer vir e não sabe quem está fazendo caravana. Tá aí. Quero agora dizer que o Papa Leão XIV nomeou nesta terça-feira, 8 de setembro, o novo bispo da Diocese de Porto Nacional Tocantins, Padre José Paulino Francisco Neto, do clero da Diocese de Araçuaí, Minas Gerais, para atualmente desempenha função na paróquia Nossa Senhora da Glória. Também o Papa nomeia bispo para a Diocese de Rubiataba, Morzalândia, em Goiás, Dom Júlio César Gomes Moreira, transferindo de ofício de bispo auxiliar da Arquidiocese de Belo Horizonte. Nossa comunhão, nossa oração nesta nova missão. Voltamos já.

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Hoje é aniversário da rádio Acauã FM, Exu Pernambuco, Ave Maria FM, Cabo Frio, Rio de Janeiro, pioneira de Teresina FM, Teresina Piauí. Sobre a natividade de Nossa Senhora e Nossa Senhora da Luz dos Pinhais, na missa do meio-dia, eu poderei e falarei mais. Rezaremos juntos, lembrando que hoje é terça-feira, Jesus das Santas Chagas. Venha ao santuário, acompanhe pela TV, acompanhe pelo YouTube, Padre Manzotti. Aquilo que nós pedimos, Jesus das Santas Chagas, libertai-nos da ansiedade e da depressão. Jesus das Santas Chagas, protegei-nos e curai-nos do câncer. Jesus das Santas Chagas, derrame uma gota do preciosíssimo sangue sobre nós. Amado povo de Deus, você fez o 21º dia da quaresma de São Miguel. Às 9:30 da manhã, nós fizemos o 21º dia. E hoje, a proposta é rezar pelo matrimônio. Seu casamento está em crise? E exatamente é colocar o casamento nessa batalha espiritual, porque o demônio se levanta para destruir a família. E você que é casado pode ter certeza, o inimigo tudo faz para destruir o pacto nupcial, a união conjugal. Por isso é o tema da quaresma de hoje. A intenção vale para toda a quaresma. Nós já estamos, olha aqui, passamos da metade e vamos até o 40º dia, 21º dia. Perdeu? Logo depois do programa, segue com a quaresma de São Miguel. Hoje quero contemplar e oferecer o programa, a missa que reza ao meio-dia, por todos os mensageiros e mensageiras das Capelinhas de Jesus das Santas Chagas. Muito me alegrou que a Silvânia falou que vai ter um encontro estadual no Mato Grosso do Sul, em Dourados. Mandaram fotos, Nilza Rosa Teixeira, de Presidente Médici, acompanhe pela televisão, eu vou descrevendo por aqui, pelo rádio. Gorete Albino Custódio Fernandes, de Criciúma, Santa Catarina, meu grande abraço. Sandra Eusébia Costa Soares, Recife, Pernambuco, dentro da igreja, meu irmão sacerdote, muito obrigado. Antônia Erileuda Rodrigues Brito, do Rio de Janeiro. Maria Aparecida de Carvalho, Goiatuba, Goiás. Cleria Aparecida Barbosa Campos, Rosana, São Paulo. Leônida Maria Maron, Lucas do Rio Verde, Mato Grosso. Ney Alves, Campo Largo, Paraná, meu grande abraço. Jussara Barbosa da Brito Santos, Caíbras, Alagoas, e Raimunda Mancinho da Silva, Ouro Branco, Minas Gerais. Meu Deus, que foto mais linda! Lá, volte uma, da igreja, povo todo reunido, olha aí, toca o sino, sacristão. E agora, vamos juntos, Alagoas, vamos juntos rezar. Exaltação da Santa Cruz, quinto dia. E eu tomo o jornal mais uma vez. Cadê o seu jornal do evangelizador? Reze comigo, página 7. Pelo sinal da Santa Cruz, livrai-nos Deus nosso Senhor dos nossos inimigos. Senhor Jesus, por tuas chagas fomos curados, por tua cruz fomos libertados. Jesus, em seu próprio corpo, levou nossos pecados ao madeiro, a fim de que morrêssemos para os pecados e vivêssemos para a justiça. Por tuas chagas fomos curados. Ó Jesus, em cujos ombros foram abertas feridas por causa do peso da cruz, feridas causadas pelo madeiro e pelos nossos pecados. Se a cruz pesar, seja nosso sirineu. Se a cruz pesar e eu cair, ajude-me a levantar. Que a tua cruz seja a minha salvação. Ó Santa Cruz bendita, onde a humanidade foi redimida e o Filho do Homem teve suas mãos transpassadas, seu peito aberto, de onde jorrou água e sangue. Ó Santa Cruz, instrumento de morte e de castigo,
mas que pelo sangue redentor tornou-se sinal de nossa salvação. Jesus, na tua cruz, eu coloco a minha cruz. Coloque. Eu tenho três intenções lá, você sabe, a terra prometida, poder começar as obras. Mais duas particulares. Quais são as suas intenções? Na tua cruz, eu coloco a minha cruz. Salve, ó cruz, doce esperança. Concede aos céus remissão. Dai-nos o fruto da graça que floresceu na paixão. Louvor a vós, ó Trindade, fonte de todo perdão. Aos que na cruz foram salvos, dai a celeste mansão. Jesus, dai-nos a graça de viver o fruto da tua redenção. Jesus, dai-nos a graça de viver o fruto da tua redenção. O Senhor esteja convosco. Ele está no meio de nós. Abençoai, Jesus, a água, a roupa dos enfermos. Hoje a bênção sobre a cidade de Curitiba, Arquidiocese de Curitiba, na sua padroeira Nossa Senhora da Luz dos Pinhais. Mas hoje abençoai o Brasil que tanto precisa de discernimento, de iluminação, e você sabe do que eu estou dizendo. Rezemos pelo discernimento de nossas autoridades. Abençoai, Senhor, e santificai a água, a roupa dos enfermos e fotos de família em nome do Pai, do Filho e do Espírito Santo. Amém. Se não fez a quaresma de São Miguel, vai fazer. Me despeço com o clipe Pelas Mãos de Maria. 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

0: 11 horas.
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Muito bom dia pra você, são 11 horas e 2 minutos, você está ligadinho na programação de Ipiranga FM nessa terça-feira, né? Uma terça-feira com cara de segunda, né? Tivemos aí ontem feriado nacional e hoje a gente está aqui com a programação da Ipiranga FM, né? A todo vapor, tudo certinho, porque agora já chega ele.

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5: 11 e 19.
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0: Muito bom dia, são 11 horas e 30 minutos, está entrando no ar mais uma edição do Noticiário P7, na manhã desta terça-feira, 8 de setembro de 2026. Essa edição que é de número 170 deste ano. Hoje é o Dia Internacional da Alfabetização. A Igreja Católica também celebra nesta data a Natividade, o nascimento de Nossa Senhora Mãe de Deus e o Dia de Nossa Senhora da Luz dos Pinhais. Elder Skolimowski, bom dia!
1: Bom dia, Bruna Camargo e ouvintes. Vamos para as manchetes de hoje.
0: Polícia Civil conclui inquérito sobre crime de tortura ocorrido aqui em Palmeira.
1: Cenáculo paroquial acontece nesta terça-feira na Igreja Matriz.
0: Dois mutirões serão realizados amanhã em nosso município.
1: Paróquia inicia campanha de oração com encontros às quartas-feiras.
0: E o EPG tem 1.215 vagas abertas para vestibular 2026.
1: Além destas outras informações e notícias, agora no Noticiário P7. 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
0: Conforme informações do Climatempo, para hoje, terça-feira, a temperatura máxima fica em 20 graus e nós não temos previsão de chuva. Mas a situação ela muda a partir de amanhã. Isso porque na quarta são esperados cerca de 18 milímetros de chuva, com mínima de 13 e máxima de 21 graus. A previsão indica chuva durante o dia e também à noite. Já para quinta-feira, a chuva deve ser ainda mais intensa. O volume previsto chega a 57,5 milímetros, com temperaturas entre 16 e 19 graus. A chuva ela deve se concentrar principalmente durante o dia, mas ainda pode acontecer à noite. Já para sexta-feira, a previsão ela continua sendo de chuva, com cerca de 26 milímetros, temperaturas entre 17 e 22 graus. Sábado, previsão de cerca de 1 milímetro de chuva, com mínima de 13 e máxima de 20 graus. A previsão de chuva ela continua também para o início da próxima semana, com possibilidade de precipitações no domingo e na segunda-feira, além das temperaturas mais baixas.
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1: Agora resultado da Mega Sena, concurso 3.054, 08, 17, 24, 43, 47 e o 58. 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
1: Hoje volta a acontecer o sorteio da Quina com prêmio de 18 milhões e meio de reais. 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
0: 11 horas e 34 minutos, vocês acompanhando ao vivo o Noticiário P7 pela Rádio Ipiranga. A gente vai para o nosso primeiro intervalo. No próximo bloco a gente volta falando dos dois mutirões de emprego que acontecem amanhã aqui em Palmeira.
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0: São 11 horas e 36 minutos e estamos de volta no Noticiário P7.
1: Passou o feriado de 7 de setembro, mas o calendário ainda reserva algumas datas de folga até o fim do ano.
0: Próximo feriado nacional é Nossa Senhora Aparecida, no dia 12 de outubro, que cai numa segunda-feira. Depois nós temos finados em 2 de novembro, também numa segunda.
1: Em novembro ainda tem a Proclamação da República, dia 15, que será no domingo, e o Dia da Consciência Negra, dia 20, numa sexta-feira. E para fechar o ano, Natal será também em uma sexta-feira.
0: E o Parlamento Jovem aqui de Palmeira está levando palestras sobre cidadania, política e participação juvenil às escolas do município.
1: As atividades já foram realizadas nas escolas estaduais do Campo Bom Jesus do Monte e Campo de Quero Quero, reunindo estudantes em momentos de aprendizado e interação sobre o funcionamento do poder legislativo, os três poderes e a importância da participação cidadã.
0: Essas ações fazem parte do calendário do Parlamento Jovem e seguem ao longo dos próximos meses nas demais escolas participantes do programa.
1: E a Universidade Estadual de Ponta Grossa está com inscrições abertas para o vestibular 2026. São 215 vagas distribuídas em 42 cursos de graduação.
0: As inscrições elas seguem até 30 de setembro e elas devem ser feitas pela internet. As provas serão realizadas no dia 13 de dezembro em Ponta Grossa, Curitiba, Cascavel e Maringá.
1: A previsão é que a relação dos classificados seja divulgada até o dia 6 de janeiro. Mais informações estão disponíveis no site cps.epg.br/vestibular.
0: 11 horas e 38 minutos. Dois mutirões de emprego acontecem amanhã aqui em Palmeira. Adriana de Oliveira Santos, da Agência do Trabalhador do nosso município, traz os detalhes sobre as oportunidades e como participar.
2: Bom dia, Bruna. Bom dia, Helder. Bom dia aos ouvintes da Rádio Piranga. É um prazer estar falando com vocês novamente nesta terça-feira. E passando aqui para falar sobre empregabilidade, né? Nesta quarta-feira, a Agência Trabalhador proporciona dois mutirões de emprego. Um às 9 horas da manhã, que será que era para a empresa Utamac, e outro à tarde, a partir das 13 horas, para a Premier Pet. Então a gente convida o pessoal que compareçam com currículos, os documentos em mãos, para estar participando nesses dois mutirões nessa quarta-feira. Muito obrigado mais uma vez à Rádio Piranga pela essa parceria e uma ótima terça-feira a todos.
1: Agora 11 horas e 39 minutos. Palmeira recebe no dia 19 de setembro o Festival Vozes 2026, o evento que reúne música e canto coral.
0: O espetáculo terá como anfitriões o Coral Municipal Vozes de Palmeira e o Vocal Infanto Juvenil de Palmeira, que vão receber corais convidados do nosso município e também de cidades da região.
1: A programação ela será realizada no Cine Teatro Municipal, reunindo diferentes gerações e uma noite dedicada à música e ao canto coral.
0: E a Acarupe, Associação dos Amigos do Cão de Rua aqui de Palmeira, continua nesta semana com o bazar, nesta terça, quarta e quinta, dias 8, 9 e 10.
1: Serão comercializados roupas, calçados, utilidades e outros produtos. O bazar acontece das 7h30 até as 18 horas no barracão da Igreja Nossa Senhora do Rocio, que fica a Rua José Adriano de Freitas, 334, no Rocio 1.
0: 11 horas e 40 minutos, vamos para mais um intervalo. No próximo bloco, as informações da nossa paróquia. Vai começar uma campanha de oração a cada mês, agora a partir de setembro, e o cenáculo paroquial ele acontece hoje à noite.
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0: 11 horas e 44 minutos, estamos de volta no Noticiário P7.
1: E atenção, micro e pequenos empresários, começou o prazo para solicitar adesão ao Simples Nacional para o ano de 2027.
0: A mudança acontece por conta da reforma tributária. Neste ano, o prazo foi antecipado e o pedido, que normalmente era feito em janeiro, deverá ser realizado entre 1º e 30 de setembro.
1: O Simples Nacional é o regime simplificado de tributações destinado a empresas com faturamento anual de até R$4.800.000.
0: A opção feita agora passa a valer a partir de 1º de janeiro de 2027. Quem fizer o pedido em setembro também poderá desistir da opção até o dia 30 de novembro. Depois desse prazo, o cancelamento ele não será possível para 2027.
1: Por isso, a recomendação é que os empresários procurem seus contadores e façam uma simulação antes de escolher o regime para 2027.
0: Lembrando que quem já é optante pelo Simples Nacional, em regra, não precisa solicitar novamente a permanência. Mesmo assim, é importante verificar se existe alguma pendência fiscal que pode comprometer a permanência no regime no próximo ano.
1: Para os microempreendedores individuais, os MEIs, a mudança não altera o calendário. A opção pelo CIMEI, ele continua sendo feita em janeiro.
0: Também houve alteração no prazo para a obrigatoriedade de emissão da nota fiscal de serviço eletrônica pelo emissor nacional. A exigência para a empresa do Simples Nacional foi adiada de 1º de setembro para 1º de novembro de 2026.
1: Portanto, para quem pretende ingressar no Simples Nacional em 2027, o principal alerta é o pedido que deve ser feito até o dia 30 deste mês.
0: E a Caixa Econômica passou a oferecer aos clientes, pessoa física, a opção de parcelar transferências e pagamentos feitos por Pix.
1: Na prática, o cliente faz o Pix normalmente, mas em vez de pagar o valor de uma vez, contrata um crédito com a Caixa e paga depois, em parcelas, com juros.
0: Quem recebe o Pix, recebe o valor integral. E imediatamente, já quem fez o pagamento, fica responsável pelas parcelas do crédito contratado.
1: A opção, ela está disponível no aplicativo da Caixa para clientes que tenham limite aprovado. Os valores podem variar de R$ 300 a R$ 50 mil com prazo de até 12 meses.
0: Lembrando que antes de confirmar o aplicativo, ele informa os juros, o valor das parcelas, o IOF e também o custo total da operação.
1: Agora 11 horas e 46 minutos. E acontece hoje o Cenáculo Paroquial na Igreja Matriz de Palmeira.
0: O encontro começa às 19h30 e terá como tema Aprendendo a Rezar com a Palavra de Deus.
1: A proposta é ensinar, de forma simples e prática, como utilizar a Sagrada Escritura como um caminho de oração e de intimidade com Deus.
0: A comunidade convida os fiéis a participarem, levando a Bíblia e o coração aberto para este momento de fé e reflexão.
1: E a paróquia de Palmeira inicia uma nova programação de oração e adoração, realizada todas as quartas-feiras, às 19h30, na Igreja Matriz.
0: Os encontros são organizados a partir de um tema diferente a cada mês. Agora, em setembro, a programação é dedicada a São Miguel Arcanjo, com o tema Quem como Deus?
1: Em outubro, o tema será Maria, com a reflexão Passa na Frente. Já em novembro, os encontros terão o tema Com a Vida Eterna, com a passagem bíblica, a esperança não decepciona, da Carta aos Romanos.
0: A proposta é proporcionar um momento de oração comunitária, adoração e encontro com Deus diante do Santíssimo Sacramento.
1: Estes encontros acontecem sempre às quartas-feiras, 19h30, na Igreja Matriz de Palmeira.
0: E a comissão organizadora da 71ª Festa dos Motoristas agradece a todos que contribuíram para o sucesso do evento, realizado nesse último domingo na comunidade da Colônia Francesa. A organização agradece especialmente ao padre Fernando Souza, aos voluntários, às equipes da cozinha, churrasqueiras, também limpeza, patrocinadores e à Rádio Piranga pela parceria na divulgação. Também deixa um agradecimento especial aos motoristas, paroquianos, visitantes que participaram da carreata e das festividades em louvor a São Cristóvão. Segundo a comissão, a festa foi marcada pela fé, união e confraternização, mantendo viva essa importante tradição na nossa cidade.
1: E a Ação Social Imaculada Conceição está arrecadando café, óleo, macarrão, trigo e quirera para compor as cestas básicas das famílias assistidas pela entidade. As doações podem ser entregues no expediente paroquial.
0: Terço da Rosa Mística acontece hoje, dia 8, às 19h30, na casa de José Albaaz. O endereço, Rua Padre Anchieta, 212, no Papiros.
1: Convite para a missa. A família de Guilherme de Paula Neto convida, com carinho, parentes e amigos para a missa, em memória dos 2 anos de seu falecimento, que será celebrada amanhã, 9 de setembro, às 15 horas, na Igreja Matriz de Palmeira. Neste momento de fé, saudade e oração, a família convida a todos a se unirem em prece, mantendo viva a memória de Guilherme. A família agradece, desde já, a todos que se unirem a este momento de oração e carinho, celebrando sua memória e mantendo viva a sua presença em nossos corações.
0: 11h50, nós vamos para o intervalo. No próximo bloco aqui do Noticiário P7, Polícia Civil conclui inquérito sobre crime de tortura ocorrido em Palmeira.

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7: 11 horas e 53 minutos, estamos de volta no Noticiário P7.
0: A safra de tabaco 2025-2026 terminou com redução de 1,3% na produção dos três estados do sul, totalizando pouco mais de 710 mil toneladas.
7: Paraná foi o único estado a registrar crescimento, com aumento de 5,1% na produção, chegando a quase 200 mil toneladas. O estado respondeu por 28,2% de toda a produção de tabaco do sul do Brasil.
0: Apesar disso, o preço médio pago aos produtores caiu 10,8% em relação à safra anterior.
7: Segundo a Afubra, a comercialização ela foi marcada por dificuldades e diferenças na qualidade do produto, além dos impactos das condições climáticas em algumas regiões.
0: E a Polícia Civil do Paraná concluiu o inquérito que investigou um caso de tortura
8: ocorrido na madrugada de 22 de agosto, aqui no centro de Palmeira.
7: Segundo a polícia, um homem de 59 anos ele foi perseguido e agredido por um jovem de 18 anos, que teria utilizado violência física para tentar obter da vítima a confissão sobre um suposto ato ilícito. A investigação ela apontou que essa alegação não encontrou registro ou respaldo em unidades policiais.
8: Ainda conforme a Polícia Civil, a vítima foi derrubada e agredida durante aproximadamente 5 minutos. O homem sofreu uma fratura exposta no braço, além de ferimentos e escoriações no rosto. Foram necessárias 3 cirurgias e, conforme atestado médico, ele permanece afastado das atividades profissionais pelo período de 90 dias.
7: A investigação contou com imagens de câmeras de segurança e depoimentos da vítima, de familiares do investigado e também do próprio suspeito.
8: Ainda com base nas provas reunidas, a autoridade policial indiciou o jovem pelo crime de tortura com qualificadora pelo resultado de lesão corporal de natureza grave.
7: O inquérito será encaminhado ao Poder Judiciário e também ao Ministério Público do Paraná para as providências cabíveis.
8: 11 horas 56 minutos e nós concluímos assim o Noticiário P7 desta terça-feira. Foi ao ar a edição de número 170 deste ano. Muito obrigado pela sua companhia e tenha uma boa tarde.
7: Obrigada pela audiência e uma ótima tarde para você. Até mais.
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42: Meio-dia e 26.
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11: Chegamos! Tarde, antes tarde do que nunca, não é mesmo, querido ouvinte? E hoje nós vamos falar de tempo, de tarde, de cedo, né? De suficiente, insuficiente, enfim. Mas chegamos... depois aí da propaganda eleitoral, que tem turvado bastante a nossa água aqui, né, Nando? Mas a gente vai remando para cá, remando para lá, contornando e dando um jeitinho de chegar até você, querido ouvinte, porque esse programa é feito com carinho preparado, com carinho organizado e levado ao ar para você, querido ouvinte, que está em casa, no trabalho, no seu veículo, aí andando pelas ruas, né? Nosso comércio sempre coloca aí as caixas de som para fora, lá no Mercado Móveis, né? Sempre está a caixa de som, o Larradinho sintonizado aqui na 91.7, e o pessoal ouvindo, e isso é muito bom, né? Nos supermercados, nos mercadinhos, e a gente vai chegando até vocês. Nós vamos chegando no interior, nós vamos chegando nas cidades vizinhas, nós vamos chegando até mais longe através das ondas da internet, né? Pela internet também nós atingimos aí várias cidades mais longe, os nossos ouvintes, né? Nossa querida que está lá em Goiás, nosso querido que está na Argentina, e assim a gente vai respondendo, eles vão participando, mandando mensagem aqui para nós. E o pessoal, mesmo de longe, não perde o Bem Me Quer e não perde a programação aqui da 91.7. Porque aqui na 91.7 nós estamos juntos na melhor sintonia. Eu sou a Joselba Haas, vou chegando para apresentar mais um Bem Me Quer hoje, que é 8 de setembro, de 2026. O dia seguinte do feriado, né, gente? Que é uma terça com cara de segunda, na verdade, né, Nando? É uma terça com cara de segunda. Por quê? Aí você ficou em casa, o que, que você fez no final de semana, né? 12h32. E o que, que você fez? Eu quero saber o que, que você fez esse final de semana. Tem gente que aproveitou para fazer limpeza. Tem gente que aproveitou para curtir a vida, passear, né? Tem gente que aproveitou para cortar grama. Tem gente que ficou lá deitadão no sofá assistindo filme. Teve gente que trabalhou, né? Nando trabalhou aqui na 91.7. Enfim, né? Com certeza alguma coisa você inventou. Mas e tem aquelas pessoas que vão jogar um futebolzinho, ou que ficam muito tempo no sofá, ou até faz aquela faxina mais pesada, aproveita, né? Ou cortando a grama. 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Aquela dor nas costas, né? 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Hoje também, né, eu falei aí em limpeza. Teve muita gente que aproveitou o final de semana para fazer limpeza. 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Hoje é 8 de setembro de 2026. E o que eu trago para vocês é a frase do dia, né, dentro da filosofia, que diz assim: nunca desanime alguém que continua avançando, não importa o quão devagar. Essa frase ela foi atribuída a Platão, para todo chefe que só elogia quando algo é entregue rápido, né? Você já passou por isso, né? Ou aluninho lá que finalmente entendeu aquela fração, que finalmente entendeu aquela análise sintática, que finalmente entendeu aquela reação química, né? E meses depois da turma toda, e daí ele ouve do professor: até que enfim entendeu, hein? Ou então aquele funcionário que reduziu o atraso das entregas de uma semana para dois e recebe na avaliação a nota ainda insuficiente. Ou aquela pessoa que voltou a caminhar depois da cirurgia e escuta do médico que isso ainda é pouco, né? Então, gente, em todos esses casos, alguém avançou. Avançou dentro do seu limite, da sua possibilidade. E em todos, a resposta foi medir o quanto ainda falta. E a pergunta que fica é dupla. Primeiro, da última vez que alguém avançou devagar na sua frente, você reconheceu o avanço? E a outra, né? E depois, quantas vezes você desistiu de alguém não por falta de progresso, mas porque alguém disse que era pouco? Então fica aí para a gente pensar, né? Quantas vezes as pessoas acham que o que a gente está fazendo é pouco, mas é tudo aquilo que a gente consegue fazer e entregar. Por mais que a gente se esforce, a gente continua se esforçando, mas acaba escutando que é pouco, né? E com certeza você, querido ouvinte, já ouviu isso em alguma fase da sua vida. E eu trago esse pensamento para a gente não desanimar, para a gente continuar firme, né? Para a gente insistir, mesmo quando as pessoas acham que ainda é pouco o que a gente faz ou que é insuficiente o que a gente faz. Não desanime, né? Não desanime, continue se esforçando e continue em frente e melhorando sempre. Então, agora nós vamos para o assunto. Puxamos um intervalinho, Nando, antes de vir aqui para o assunto de saúde física. Acho que dá para puxar um intervalinho, né? Para a gente não ficar muito demorado. Hoje eu vou trazer a tradução um pouquinho antes para vocês aí, para a gente não ficar sem a tradução, que o pessoal gosta tanto, né? Vamos para o intervalinho, já já eu volto.
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11: Voltamos! Bem me quero, eu sou a Joselba Barra. Juntos nós estamos na melhor sintonia, na sintonia da 91.7, a nossa Rádio FM Ipiranga, aqui da cidade de Palmeira. Boa tarde para a Silmara. Olha só o que a Silmara me mandou. Ela mandou a foto do querosene cremoso e disse assim: boa tarde, Joselba, tudo bem? Eu só não ouvi falar como já faço o uso. Maravilhoso. Obrigada, obrigada aí pelo testemunho, Silmara. É muito bom, né? É muito bom mesmo. Principalmente para tirar essas as manchas de graxa, né? De gordura, de graxa. Geralmente para quem trabalha bastante também, né? Com agricultura, com mecânica, com maquinários, né? É muito bom o querosene cremoso aí para tirar as manchas, gente. Para tirar a gordura, a graxa. Boa tarde. Boa tarde para a Marlene também, passando por aqui. Uma santa e abençoada terça-feira a todos. Amém, querida, para você também. A Roseli Costa Gonçalves diz que está ligadinha na programação. Diz que às vezes ela escuta, mas não dá certo para interagir. Ah, nem sempre dá, né, minha querida? Abraços quentinhos e muita gratidão por tudo. Amém, abraço quentinho para você também, minha querida. Obrigada pela audiência. Dona Nereida, que fazia dias que estava sumidinha, né? Tá desejando uma abençoada semana, que Deus abençoe. Amém, abençoada semana para a senhora também. Que Deus abençoe também. A Bárbara e a Ângela também ligadinhas lá no Pinheiral. Abração para vocês, meninas. Pessoal, nós estamos no mês de setembro, né? E muito se fala setembro amarelo aí que, né, o pessoal fala bastante e acaba esquecendo-se de reforçar a campanha de Setembro Verde. E o que que é o Setembro Verde? Ele reforça a mensagem de que cuidar da saúde intestinal não deve acontecer apenas quando surgem sintomas. Conhecer os sinais de alerta, adotar hábitos preventivos, conversar com um profissional de saúde sobre a necessidade de rastreamento são atitudes que ajudam a transformar informação em cuidado. Por quê? Né? Porque o Setembro Verde ele vem para fazer toda essa campanha para falar do câncer de intestino. E quando se fala em câncer de intestino, muitas pessoas ainda desconhecem que o termo se refere principalmente aos tumores que atingem o colo e o reto. Então é chamado Setembro Verde, prevenção ao câncer colorretal. E o câncer, o colo e o reto, né, o câncer que atinge, né, o colo e o reto, ele é chamado então de câncer colorretal. E durante o mês de setembro, essa campanha do Setembro Verde, ela foi criada pela Sociedade Brasileira de Coloproctologia, a SBCP, e ela reforça a importância de ampliar o conhecimento sobre a doença. Segundo os dados do Instituto Nacional de Câncer, o INCA, o câncer de intestino é responsável por mais de 23 mil mortes por ano no Brasil. E nós sabemos, né, gente, que o intestino ele é importantíssimo no nosso organismo, importantíssimo mesmo, tanto que várias falas por aí surgem como sendo um segundo cérebro, né? E já foi explicado por médicos que estiveram aqui no programa o porquê disso, né? Porque ele influencia no nosso organismo inteiro. Tanto que quando o teu intestino não tá funcionando bem, ele vai ter alteração quando ele tá, quando você tá com o intestino preso, quando você tá com diarreia e quando você tá com problemas no intestino, logicamente que vai alterar a vida toda, né? E a alta mortalidade, ela está relacionada em parte a um diagnóstico tardio Brasil. Ou seja, por quê? Porque é uma doença muito silenciosa e nem sempre tem sintomas aparentes. O câncer colorretal, ele ocupa a segunda posição entre os tipos mais frequentes em homens, atrás apenas do câncer de próstata, e também entre as mulheres, depois do câncer de mama. E apesar da relevância do cenário, especialistas destacam que medidas de prevenção, rastreamento e identificação precoce podem modificar a evolução da doença. Entre os sinais que aparecem, né, e que merecem bastante atenção, estão a presença do sangue nas fezes, alterações persistentes no hábito intestinal, né? Por exemplo, é diarreia, diarreia sem parar, ou então o intestino preso sempre, né? Episódios recorrentes da diarreia, da constipação também são sinais de que algo está errado. Mudança no formato das fezes, dor ou desconforto abdominal, sensação de evacuação incompleta, parece que você não conseguiu evacuar totalmente, né? Que ainda precisa fazer mais, mas não consegue. Anemia sem causa aparente e perda de peso sem explicação são sinais que algo está errado com seu intestino. E nem toda alteração intestinal significa câncer, né? Já vamos já orientando aqui. Mas os sintomas que persistem ou se repetem precisam ser investigados. E é comum que as pessoas atribuam as mudanças à alimentação, ao estresse, à rotina. Mas a avaliação médica é essencial para identificar a causa e iniciar o tratamento adequado quando necessário. O risco aumenta com a idade, mas a doença não está restrita às pessoas mais velhas. Histórico familiar, principalmente entre parentes de primeiro grau, além de fatores relacionados ao estilo de vida, como excesso de peso, sedentarismo, baixa ingestão de fibras. A gente sempre dá a dica aqui de alimento que tem bastante fibra, né? A gente precisa colocar alimento que tenha fibra na nossa alimentação para facilitar, para ajudar o nosso intestino a trabalhar, né? E esses fatores aqui são os fatores que a gente sempre está falando, né? Que é excesso de peso, estilo de vida, sedentarismo, alimentação errada, né? Com baixa ingestão de fibras, consumo frequente de carnes processadas e vermelhas. A gente sempre orienta e dá dica para você intercalar no teu cardápio peixes, carnes brancas, outro tipo de proteína, ovos, né? Bebidas alcoólicas, tabagismo. Tudo isso pode elevar as chances de se desenvolver um tumor. E como que é feita a prevenção e o diagnóstico? Né? A prevenção e o diagnóstico, na verdade, eles fazem a diferença, né? O diagnóstico precoce. Porque quanto antes você descobre uma doença, muito mais chance de cura você vai ter. E a prevenção, ela passa pela adoção de hábitos saudáveis, como manter uma alimentação equilibrada, praticar atividade física regularmente, controlar o peso, realizar acompanhamento médico. Além disso, o rastreamento pode identificar alterações antes mesmo do surgimento de sintomas, favorecendo o diagnóstico precoce. A expectativa é que a expectativa é que o acesso a esses exames avance aí nos próximos anos, né? Que com tanta informação as pessoas já possam também procurar e que esses exames sejam mais acessíveis, né? E no câncer colorretal, os exames eles podem incluir testes capazes de detectar sinais da doença nas fezes e também através da colonoscopia. Na colonoscopia, permite-se visualizar o intestino e, em determinadas situações, remover pólipos antes que eles evoluam para um tumor. Porque sim, o pólipo pode evoluir para um tumor. Né? E quando se faz a colonoscopia, ela é sedada, ela tem um preparo, ela é sedada. E o médico, se ele encontra os pólipos ali, durante o exame ele já tira. Se ele encontra algum adenoma, ele já tira e manda para a biópsia, né? E a estratégia de rastreamento, ela busca justamente antecipar o diagnóstico e aumentar possibilidades de tratamento, né? Então, não espere. Se você está aí com algum probleminha de intestino, né, alguma coisa te incomodando, alguma coisa que você desconfia que possa ser, tem que procurar um médico, tem que procurar ajuda o quanto antes. Não querendo assustar, mas tem aumentado muito, gente, os cânceres de câncer, os casos de câncer colorretal, os casos de câncer de intestino, né? Então, se você puder prevenir o quanto antes, fazer ali a colonoscopia. Na verdade, né, os médicos, eles sempre orientam que a gente deve fazer colonoscopia seguidamente, assim como se faz a mamografia, né? Nos casos aí que você já teve algum problema do intestino, é imprescindível que você faça pelo menos aí de 2 em 2 anos, né? E se você tá tendo esses sinais, como sangue nas fezes, perda de peso, episódios recorrentes ou do intestino preso ou da diarreia sem parar, né? Que é sempre, não adianta nem tomar remédio que continua, né? Dor também abdominal, isso pode ser sim um sinal e você deve ficar atento, né? Reforçando que as nossas informações aqui, querido ouvinte, são apenas de caráter informativo, né? A gente não está aqui diagnosticando ninguém, nem forçando ninguém para fazer nada, né? A gente faz o quê? Traz informação. E informação de fonte segura, verificada. Essa informação que eu trouxe hoje para vocês é da Oncoguia, né? Então, são informações bem confiáveis, que são feitas por médicos mesmo, numa linguagem bem acessível também, né? Então, a prevenção, né, sempre vai ser o melhor caminho, gente. E a prevenção, ela passa aí pela adoção dos hábitos saudáveis. Manter a alimentação saudável, equilibrada. Colocar na tua alimentação bastante fibra, né? Bastante alimento que tenha fibra. A atividade física, porque a vida sedentária é muito prejudicial e é um fator de risco para qualquer desenvolvimento de qualquer doença, né? A gente tem que praticar atividade física. Eu fui na cardiologista semana passada e ela já me deu um puxãozinho de orelha, que não basta só minhas aulas de hidroginástica, ainda tem que fazer caminhadas. E é isso aí, gente. E a gente precisa realmente, né? Não adianta fazer corpo mole. Se a gente quer ter saúde, a gente tem que se mexer, fazer atividade física. E também o fato de identificar alterações, qualquer tipo de alteração no seu corpo também é imprescindível, né? Sempre prestar bastante atenção no seu corpo e ficar longe, né, do álcool, do fumo e do sedentarismo, e conseguir assim trazer mais saúde para a sua vida. Então tá aí o Setembro Verde para trazer esse alerta para todos nós. Nós vamos para um rápido intervalinho para os nossos comerciais. E vocês estão vendo que eu estou deixando os quadros mais curtos, né? Os blocos mais curtos. Por quê? Porque nas últimas vezes eu estourei o horário, né, Nando? E não conseguimos nem fazer a tradução. Então a gente está tendo que deixar mais resumidinhas as informações para vocês aí por causa das propagandas políticas. No próximo bloco, nós vamos para a tradução. Eu trago para vocês aí uma história bem interessante, né? Vou trazer uma historinha, Nando, antes da tradução. E a tradução é a tradução que eu vou oferecer especialmente para a Lali, para a Rosali, que sugeriu para nós a tradução da canção e para quem pede sempre aí no baú, né, Nando? Já, já eu volto, você já vai ver qual música que a gente vai traduzir hoje.
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1: Voltamos para o Bem Me Quero de hoje, 8 de setembro de 2026. E eu trago para você a tradução, né? Mas antes da tradução, eu quero contar uma historinha para você, né? Aos 16 anos, Paul Anka tomou uma decisão que poderia ter parecido irresponsável para qualquer adolescente. Faltou à escola. Entrou sozinho em um avião e foi para Nova York, levando apenas algumas gravações e a certeza de que precisava fazer sua música ser ouvida. Isso mesmo, 16 anos. Nascido em Ottawa, no Canadá, Paul ainda era praticante desconhecido quando decidiu tentar a sorte nos Estados Unidos. Não tinha contatos importantes nem garantia de sucesso. Tinha apenas algumas demos, né? Que é aquela gravaçãozinha ali, né, que não é de profissional, bem amadora. Ele só tinha algumas demos, coragem e um sonho que parecia grande demais para alguém tão jovem. Mas havia outra coisa por trás daquela determinação. Uma paixão não correspondida. Paul estava apaixonado por Diana Ayoub, uma garota mais velha do seu bairro, e sem saber como transformar aquele sentimento em alguma coisa real, fez o que sabia fazer melhor, sentou-se ao piano e escreveu uma música para ela. Com 100 dólares emprestado por um tio, conseguiu gravar a canção e começou a procurar gravadoras em Nova York. Bateu de porta em porta e ouviu vários nãos. Para muitos executivos, era difícil acreditar que um estudante pudesse escrever uma música capaz de alcançar milhões de pessoas. Até que Don Costa, produtor da ABC Paramount, resolveu apostar naquele garoto. A música se chamava Diana, né? Diana ou Diana. Você com certeza já ouviu e já pediu no baú essa música. Quando ela foi lançada em 1957, ela tornou-se um fenômeno. A canção alcançou o topo das paradas em vários países e vendeu milhões de cópias. Paul Anka, que pouco antes ainda estava na escola, havia se transformado em uma estrela internacional. Mas seu maior sucesso como compositor ainda estava por vir e não seria Diana ou Diana, né? Até vou pedir para Nando tocar depois no baú. Mas, anos depois, Paul se aproximou de Frank Sinatra, que naquele período começava a questionar o rumo da sua carreira e até cogitava se aposentar. Anka percebeu que havia ali uma história que poderia ser transformada em música. E ele conseguiu os direitos da canção francesa Comme Habitude. E em uma viagem de avião para a Califórnia, começou a imaginar uma letra que pudesse representar Sinatra olhando para a própria vida, para suas escolhas, para os seus erros e para suas conquistas. Foi então que escreveu My Way. A versão gravada por Sinatra, lançada em 1969, tornou-se um clássico mundial e passou a ser associada à própria identidade do cantor. A música atravessou gerações e permanece reconhecida décadas depois. Foi regravada por diversos artistas, né? Inclusive Elvis Presley. E tudo isso começou com um garotinho de 16 anos que faltou à escola, pegou um avião e foi atrás de uma oportunidade. A primeira grande música nasceu de um amor que não deu certo. A segunda veio da capacidade de transformar a experiência de outro homem em uma canção que parecia feita para ele. Paul Anka descobriu muito cedo que nem sempre aquilo que nos decepciona representa o fim de alguma coisa, assim como começamos o programa hoje, né? Que muitas vezes a pessoa acha que você não está dando o seu melhor, mas continue dando o seu melhor, mesmo que não seja suficiente para ninguém. E às vezes é justamente dali que começa a história que nunca imaginamos viver. Às vezes de algo tão pequeno e pouco se transforma em algo maravilhosamente gigantesco, né? Então, agora nós vamos para a tradução do dia, um oferecimento da Influx.
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My Way, Frank Sinatra. And now, e agora, the end is near, o fim está próximo. And so I face, e então eu encaro the final curtain, o último ato. My friend, meu amigo, I'll say it clear, vou falar claramente. I'll state my case, vou expor meu caso, of which I'm certain, do qual estou certo. I've lived, eu vivi uma vida completa. Eu viajei por toda e qualquer estrada. E mais, muito mais que isso, eu fiz isso do meu jeito. Arrependimentos? Tenho alguns. Mas por outro lado, muito poucos para citar. Eu fiz o que eu tive que fazer e continuei fazendo

cada passo cuidadoso ao longo da trilha. E mais, muito mais que isso, eu fiz isso do meu jeito. Sim, houve momentos, tenho certeza que você soube, quando eu dei um passo maior do que a perna. Mas apesar das dificuldades, quando havia dúvida, eu acabava com ela. Enfrentei tudo isso e continuei de pé. E fiz isso do meu jeito. Eu amei. Ri e chorei. Tive minhas conquistas, minha parte de perdas. E agora, enquanto as lágrimas diminuem, eu acho tudo isso tão divertido. E pensar que fiz tudo aquilo. E posso dizer, não de uma maneira tímida. Oh, não. Oh, não, não, eu. Eu fiz isso do meu jeito. Pois o que é um homem? O que ele tem? Se não a si mesmo. Então não tem nada para dizer as coisas que ele sente de verdade. E não as palavras de alguém que se ajoelha. As lembranças mostram. Eu tomei alguns golpes. E fiz isso do meu jeito.

assim foi do meu jeito. Linda essa tradução, né? Linda essa música, uma boa pedida da Rosalie, da nossa querida Lali. Obrigada pela sugestão, Lali. 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Nós vamos para um rápido intervalinho, o último intervalinho aí antes do final do programa, e nós voltamos com a parte espiritual, né, o bem-estar espiritual, com a reflexão do evangelho de hoje. Quem está conosco aqui também, seu Pedro Cezanoski, né? Ele já está até pedindo música aqui, né, para o baú. É lá do Boqueirão. Boa tarde, seu Pedro. Que bom que o senhor está por aí, né? Qualquer dia eu vou traduzir essa música que o senhor pediu aí pro Nando, né, para o baú. Qualquer dia eu vou trazer. Não vou nem falar para o povo aqui, né? Vou deixar para trazer de surpresa, né, Nando? Vamos para o intervalinho e já volto.

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13: Voltamos com o Bem Me Quero de hoje, 8 de setembro de 2026. E para fechar o nosso programa, a gente vai trazer a reflexão espiritual para o dia de hoje. Começamos falando, né, na importância de não desanimarmos, mesmo que o que a gente esteja fazendo não seja suficiente. Porque, às vezes, as coisas elas começam muito pequenas. Como disse até na música da tradução hoje de My Way, né, a história do Paul Anka, né, às vezes começa com algo pequeno que ninguém dá muito valor e, de repente, se transforma em algo grandioso. E hoje, né, a reflexão do Evangelho nos leva a pensar um pouquinho mais sobre isso. A reflexão do Evangelho de Mateus, do capítulo 1, versículos do 1 ao 16, do 18 ao 23. É a terça-feira da 23ª semana do tempo comum. E hoje é clima de festa e gratidão, porque a igreja celebra a natividade de Nossa Senhora, ou o nascimento daquela que desde toda a eternidade estava no coração de Deus, para uma missão única, ser mãe do Salvador. Uma menina simples, singela, né, que levava uma vida tão simplesinha, tão quietinha, tão lá na sua, e foi escolhida para ser a mãe de Jesus Cristo. E o Evangelho desse dia, ele nos apresenta a genealogia de Jesus, né? À primeira vista, pode parecer apenas uma longa lista de nomes, mas por trás de cada nome existe uma história, uma vida, uma família. E Deus quis que o seu filho entrasse na história humana não como alguém distante de nós, mas fazendo-se verdadeiramente um de nós. E ele escolheu uma família humana, para que seu filho viesse ao mundo e o ventre de uma mulher, Maria, como lugar de encontro do céu com a terra. Aquela menina simples, praticamente uma criança, muito novinha. E assim, Deus nos revela que a história da salvação passa também pela nossa humanidade, pelas nossas famílias, pelos nossos encontros e até pelas nossas fragilidades. E em Jesus, Deus se aproxima de tal maneira de nós que podemos reconhecer nele o rosto humano de Deus. Deus se fez homem para nos revelar e nos elevar à dignidade de filhos e filhas, mostrando-nos que a nossa humanidade, quando aberta à graça, pode transformar-se, pode tornar-se a sua morada. E esse é o grande mistério que hoje contemplamos. No ventre de Maria, o divino encontrou morada no humano. O céu tocou a terra e, a partir daquele pequeno e silencioso sim de uma jovenzinha de Nazaré, começou a se revelar ao mundo a maior e mais bela história de amor de todos os tempos. Maria nos encanta, não apenas por ter sido escolhida por Deus, mas pela maneira como respondeu a essa escolha. Jovem, simples e humilde, ela abriu o coração e permitiu que Deus conduzisse a sua vida por caminhos que certamente não imaginava. Maria nos ensina que dizer sim a Deus nem sempre significa ter todas as respostas, mas confiar naquele que nos chama. Seu sim não foi apenas uma palavra, foi uma entrega de vida. E ela colocou os seus sonhos, os seus medos e o seu futuro nas mãos de Deus. E José também nos ensina muito, né? Um homem justo, simples, silencioso, que diante de uma situação que não compreendia, poderia ter escolhido afastar-se. Mas ao ouvir a voz de Deus, José, não tenhas medo de levar Maria para casa. Ele deixou de lado seus próprios planos e, na obediência da fé, acolheu Maria. Talvez seja justamente essa mensagem, né, que essa festa traz para cada um de nós. Deus continua procurando corações disponíveis para que a sua história seja atualizada a todo instante, para Ele fazer em nossa vida o seu milagre. E a genealogia de Jesus nos recorda que ninguém é um acaso na história de Deus. Há uma história por trás de cada pessoa, feita de alegrias e dores, de acertos e recomeços. E mesmo quando algumas páginas da nossa vida são marcadas pela dor, pelos erros, pelas fragilidades, pelas perdas, Deus não nos ignora. E Ele é capaz de transformar até as páginas mais difíceis em caminhos de graça, fazendo brotar algo novo nas nossas escuridões. É então que Maria nos ensina a guardar Deus no coração, a confiar mesmo quando não compreendemos os seus caminhos e dar com humildade e coragem o nosso sim. Deus prepara grandes milagres por meio de pequenos começos. Essa é a frase do Padre Fernando, né? Desde o comecinho hoje do dia, ele já nos deixou essa frase. Deus prepara grandes milagres por meio de pequenos começos. E que Maria nos ajude a perceber que a nossa vida também pode ser instrumento de Deus, como ela foi. Talvez não sejamos grandes aos olhos do mundo, mas quando colocamos a nossa vida nas mãos do Senhor, Ele pode realizar através de nós coisas maiores do que imaginamos. A história que começou com o nascimento de Maria e encontrou sua plenitude em Jesus continua sendo escrita. É uma história de amor que nunca terá fim, porque o amor de Deus continua encontrando espaço em corações que se abrem para Ele. E nesse dia tão bonito, peçamos a Nossa Senhora que nos ensine a confiar, a acolher e a servir, para que também através de nós Jesus continue nascendo no coração daqueles que precisam de esperança, de consolo e de amor. Uma excelente tarde de terça-feira para você, querido ouvinte. Uma abençoada semana que se inicia praticamente hoje, né? Os dias aí de trabalho e de luta. E uma excelente tarde de terça-feira. Um beijo no seu coração. Amanhã eu volto com Bem Me Quero, 12 horas e 26 ou 30 minutos, né? Como está sendo, né, Nando, ultimamente. Até lá, até amanhã.
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1: Horas 31 minutos e sejam todos bem-vindos a mais um Baú da Ipiranga. Hoje estamos começando a semana nesta terça-feira. Veja, a gente até basta um feriadinho na semana ali pra gente ficar tudo perdido. Mas não, é terça. O que eu tô pensando? Ontem feriado, né? Estamos começando nesta terça-feira, semana, não deixa de ser o começo de semana, porque ontem feriado, onde não teve Baú da Ipiranga, então o primeiro Baú da Ipiranga da semana é hoje, 8 de setembro. Aliás, espero que vocês tenham tido um excelente final de semana, um excelente feriado, por mais que muito frio, extremamente frio, né? Ainda tá friozinho, deixa eu só ver aqui só a título de curiosidade quantos graus fazem Palmeiras nesse momento. Não é o programa do Gilmar Antônio ainda, mas já a gente pode falar. 19 graus, é isso, tá uma sensação térmica de frio mesmo. Talvez agora com o sol isso deu uma passada, mas não é fácil, né? Frio não é fácil. Quando a gente achou que o frio já tinha sido superado, que os tempos frios já estavam no passado, que 2026 era só verão, de repente me faz um frio daqueles de ontem que foi de encarangar. Minha Nossa Senhora. Mas não é hora de falar do tempo, vou falar do tempo mais depois, na hora do programa do Gilmar Antônio, isso já é habitual. Agora é hora de falar de músicas antigas do passado. Agora é hora do Baú da Ipiranga. É hora de abrir o baú, dar aquela chacoalhadinha e de lá tirar os sucessos de antigamente, que trazem memórias aos nossos ouvintes, que trazem a nostalgia. Aqui é o Baú da Ipiranga e aqui só as músicas antigas, só os sucessos de antigamente que vão ser ouvidos até as 15 horas, né? Que é sempre o nosso período, né? 13h30 até as 15 horas da tarde. 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Beleza, pessoal? E são 13 horas 35 minutos e o tempo tá passando. Deus sabe como o tempo é curtinho aqui na Ipiranga FM, ainda mais agora com com a propaganda eleitoral gratuita. A gente tá. Os programas todos parece que estão apertados no tempo que eles tinham. Tirando o Gilmar Antônio, que tem 2 horas, né? Daí 2 horas dá pra fazer de tudo e mais um pouco. Mas o Baú da Ipiranga ainda tem aquele horário básico e dá uma apertada, assim, o programa. Inclusive, às vezes é comum a gente até começar depois do horário, isso pode acontecer, tem acontecido, até o Gilmar Antônio tem começado depois do horário em alguns dias. Às vezes a gente não consegue manter essa frequência, mas isso é por esse mês só, pessoal. Depois a gente já volta com a mesma cronologia de sempre, né? Então daí a coisa se normaliza, só para avisar nossos ouvintes. Mas vamos ver quem que tá participando do 42999533669. Conosco aqui temos a dona Nereida. Ela diz assim: boa tarde, Ana, abençoada semana para você. Se possível, gostaria de ouvir essa música. Deus te abençoe sempre. Ela mandou um link aqui coloca, deixa eu ver qual que é a música que... Bom, na verdade, o link que a senhora mandou, dona Nereida, é várias músicas, não é uma só. É Romantic Love Songs Anos 80. É Music Cassette Tape Compilation. É uma compilação de músicas. Então, são várias, dona Nereida. Qual será que a dona Nereida está se referindo, já que é uma compilação? É, bom, eu vou separar aqui uma básica aqui para a senhora ouvir. Deixa eu ver aqui. Se é música dos anos 80 e se é música romântica dos anos 80, eu penso que talvez aquela do Foreigner, I Want to Know What Love Is, é uma boa pedida para a senhora, né? É romântica dos anos 80, assim como a maioria das músicas da compilação que a senhora tem aí, beleza? Está puxado aqui, 13 horas 37 minutos. Depois aqui quem mandou aqui é a Elisa Marlene. Boa tarde, Nando, na sintonia, ela diz assim. Obrigado, Elisa. Boa tarde para você. Eu imagino que mais gente deve participar agora, deve mandar mensagem. Então vou ficar no aguardo das mensagens no 42999533669 e vamos começar a tocar música, né? Antes que a gente fale demais e o tempo acabe, porque como eu falei, o tempo anda curto para nós, pro Baú do Ipiranga e para todos os outros programas. Então vamos lá, vamos de música, porque está no ar mais um Baú da Ipiranga.

13 horas 42 minutos, você ouviu Foreigner? Eu quero saber o que o amor é, acho que é essa a tradução da música. Bom, enfim, quem faz tradução é a professora Joseba, vou deixar por conta dela esse tipo de coisa, não vou me meter a besta aqui de que tem algumas coisas em inglês que a gente até entende, mas não, é bom não ficar se abeiando nessas coisas. Enfim, Baú da Ipiranga, música antiga aqui. Mandei abraço pra Dona Elisa Marlene, acho que mandei, né? Obrigado, Dona Elisa, pela sua participação. Boa tarde pra senhora e que bom que está na sintonia. Também estamos aqui com o seu Pedro Cizanoski. Boa tarde, seu Pedro. Um abraço pro senhor e lá pro pessoal do Boqueirão. Vamos ver o que ele nos diz. Boa tarde, tamo junto na escuta aqui no Boqueirão. Pedro Cizanoski, eu gostaria de ouvir com a Perla, Rios da Babilônia. Uma versão da música do Bonoemi, né? Rivers of Babylon, na voz da Perla, que muita gente não sabe, a Perla não é exatamente uma cantora nacional brasileira, a Perla é paraguaia. Daí talvez dê pra perceber na voz dela, no arranjo que ela faz dessa música, um certo sotaque. Que você percebe que ela não é brasileira, ela não fala um português assim, não canta um português como o português das cantoras brasileiras, você percebe um sotaque nela, o que dá até um charme para a música. Vamos ouvir então Perla, Rios da Babilônia, pedido ao seu Pedro Cizanoski. E eu acho que é Cizanoski também o que está mandando aqui mensagem na sequência, o Evandro, ele também é Cizanoski, ele manda um boa tarde aqui. Obrigado, Evandro, boa tarde para você também. 13 horas 44 minutos, vamos lá então, Perla, Rios da Babilônia.

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27: 14 horas 23 minutos, estamos voltando aqui para o segundo bloco do Baú da Ipiranga, depois do primeiro bloco, que encerrou-se alguns minutos atrás. Agora começa o segundo bloco, a segunda parte, a segunda metade do Baú da Ipiranga. E vamos começar registrando aqui as participações da dona Eunice Maria Noski. A dona Eunice Maria Noski mandou um áudio, obrigado, dona Eunice. Ela pede Fábio Júnior, Caça e Caçador. Vamos ouvir logo na sequência. Já devo ter falado que o seu Edson gosta bastante de Fábio Júnior. Vamos ouvir aqui então um sucesso do Fábio Júnior, Caça e Caçador. Música muito boa, muito bonita. Obrigado, dona Eunice. Na sequência, a dona Odete está participando aqui conosco. Ela manda um boa tarde e pede uma música do Fernando Mendes, Quem Ama de Verdade. Então, na sequência, depois do Fábio Júnior, o Fernando Mendes. Depois do Fábio, o Fernando. Vamos ouvir Quem Ama de Verdade. Essa até não conheço, essa música. Mas ele tem boas músicas, o Fernando Mendes. Obrigado, dona Odete. Obrigado aí pela participação. O Marcelo Jair também mandou um joinha aqui. E um boa tarde. Obrigado, Marcelo. Vamos então, sem mais delongas, vamos evitar a enrolação, né? E vamos ouvir música pro povo aí. Caça e Caçador, Fábio Júnior, 14h25.

0: 14 horas 32 minutos, você ouve Fernando Mendes, Quem Ama de Verdade, antes Fábio Júnior, Caça e Caçador, e agora a gente vai atender o pedido da dona Matilde Araújo. Olha só o que ela nos mandou aqui. Boa tarde, tudo bem? Eu gostaria de ouvir a música Fascinação. Um grande abraço. Olha, eu falei que o seu Edson gostava de Fábio Júnior, né? Pediu da dona Anete Maria Nossa, que agora a dona Matilde pediu Fascinação com a Nana Caymmi, que é simplesmente uma das obsessões do seu Edson. Ela simplesmente adora essa música. Os ouvintes parece que estão querendo fazer um agrado pro seu Edson hoje. Mas enfim, muito boa música, muito bom pedido. Obrigado, dona Matilde, pela sua contribuição aí. Uma boa tarde pra senhora e vamos ouvir então. Fascinação, Nana Caymmi, 14h33.
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0: 14h52. Antes vocês ouviram Fátima Leão, Pecado de Amor. Essa foi pedido, inclusive, da dona Elisângela. Boa tarde, Nando, tudo bem? Gostaria de ouvir a música da Fátima Leão, Pecado de Amor. Abraço pra dona Elisângela aí. Aí está a música muito boa da Fátima Leão. E esta música agora é Elvis Presley, Unchained Melody, que o Eliezer da Pet Shop lá, na única Pet Shop, pediu. Tarde bom, toca aí Unchained Melody na voz do Elvis. Essa música é a última música que toca no último show dele. Fez sucesso ano após ano e no filme Ghost, do Outro Lado da Vida. Realmente, essa é a versão que eu me lembro do Ghost. Até onde eu achava era do Righteous Brothers, mas realmente a voz, tanto do Righteous Brothers como do Elvis Presley, as vozes são muito parecidas. Então é quase indiscernível. A versão ao vivo do Elvis tocando essa música no último show dele é extremamente longa. Daí dá pra ver mesmo que é o Elvis Presley. Mas não encaixava mais o tempo do programa, porque a gente sabe que tá curto tempo. Mas de qualquer maneira tá aí a música que o Eliezer pediu. Obrigado, Eliezer. Também um abraço pro Adriano Santos, que tá dizendo que as músicas foram sensacionais. Mas infelizmente ficamos por aqui. É, o Baú do Ipiranga acaba. Amanhã tem mais, pessoal. Neste mesmo horário, nesta mesma frequência. Às 16 horas tem Gilmar Antônio. Até lá!
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3: 3:17.
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6: 3:24.
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2: 3h48.
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1: 3:57.
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0: Muito bem, boa tarde, gente. Estamos aí chegando, começando pelas ondas da 91.7, mais uma programação da tarde. Agora são 4 horas e 2 minutos. É isso aí, batendo palmas, né, para esse dia maravilhoso. Depois de muita chuva, temos aí uma trégua, né? Temos aí alguns dias aí de sol. O sol tá brilhando, estamos chegando aí, portanto, agora 4 horas da tarde, 2 minutinhos. Vamos juntos aí nesta terça-feira. Não vamos esquecer que não estamos na segunda. Segunda foi ontem, né? Estamos aí na terça-feira.
1: Eu já tava esquecendo umas horas.
0: É, semana aí, portanto, começando na terça, né? É claro, a semana aí normal de trabalho, né? Porque a semana aí normalmente começou no domingo, né? Mas domingo foi dia de folga, início da semana, sempre a gente começa o domingo, né? Começa a semana aí no domingo já para todo mundo descansar um pouquinho e começar aí, portanto, a semana realmente de trabalho na segunda, né? Mas como teve o feriado ontem, a semana de trabalho está começando excepcionalmente na terça-feira, hoje, portanto. E vamos aí, portanto, com a programação da tarde até sexta-feira, levando para você mais uma programação, mais uma etapa, mais uma semana aqui com o Gilmar Antônio na programação da tarde, que não é minha, né? Não é do Nando. A programação da tarde é feita especialmente para você que está aí ouvindo a 91.7.
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0: Muito bem, estamos aí chegando então. Obrigado você que está aí sintonizando a 91.7 Ipiranga FM. Muito, com muita vontade, né, de fazer um programa bem do tipo com a sua participação. Olha, 999-53-3669, você vai participando aqui com o Gilmar Antônio. Eu e o Nando vamos atendendo você, vamos aí mandando aquele alô, aquele abraço, fazendo a programação junto com você.

0: 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Muito bem, que Deus abençoe a todos nós, né? Que abençoe esta semana que tá começando, tá iniciando. Hoje estamos aí só na terça-feira, né? Depois aí do feriado, do dia 7 de setembro, que foi aí, portanto, o dia da independência do Brasil. Vamos começando o programa já trazendo a nossa folhinha, né, Nando? Vamos falar um pouquinho dessa terça-feira aí, que tá começando aí com uma cara boa, né? Solzinho maravilhoso por enquanto aí, se bem que chove ainda na metade da semana, né, na quarta-feira, mas, portanto, hoje temos aí um dia ensolarado, não muito quente, mas gostoso, temperatura para mim tá agradável. Vamos falar um pouquinho, portanto, desta terça-feira.
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Muito bem, vamos agora, já encontramos aqui a data certinha, né, do nosso calendário. Estamos aí, portanto, vivendo hoje o dia 8 de setembro. Olha, minha gente, hoje, terça-feira, é Dia Mundial da Alfabetização. Também hoje estamos aí celebrando o dia de Santo Adriano. Hoje também dia de Nossa Senhora da Natividade. Também hoje, terça-feira, é aniversário de Vitória, né? Lá daquele local, daquela cidade lá, né? Aniversário de Vitória. Hoje também é aniversário de São Luís também, né? Aniversário de São Luís hoje também. E é claro, hoje também estamos aí dia 8, vivendo o Dia Mundial da Fisioterapia, né? Aos profissionais aí também o nosso carinho, né? Os nossos parabéns. Hoje Dia Mundial da Fisioterapia. Hoje Dia Mundial da Fibrose Cística. Tá aí o calendário, portanto, dessa terça-feira. Lembrando que ontem foi feriado, ontem a gente viveu o Dia da Independência do Brasil, que foi o 7 de setembro, né, gente? E ontem também foi

0: fez um
1: frio. Hoje já deu uma melhoradinha, mas ontem, esse final de semana, pois feriado é. Também, tava um frio danado.
0: A chuva, né? A chuva trouxe uma frente fria que pegou o pessoal de surpresa, porque ninguém esperava que as temperaturas fossem baixar tanto. Todo mundo tava achando que o frio mesmo já tinha ficado para trás e era só aguardar o verão chegar. Mas no final das contas, com a chuva, com a umidade, veio uma frente fria aí que fez muita gente procurar pelas blusas, né? Quando Exato. Elas já estavam guardadas para a próxima estação. Eu até já tinha tirado umas cobertas da minha cama, dobrado e guardado, pensando, não, eu vou usar só em 2027. Pois tive que te procurar lá, senão eu encarangava de frio.
1: Existe, Nando, aquela regra, né, que casa aberta é o certo, porque tem que ventilar, né, tem que ventilar para uma saúde melhor de todo mundo. Mas esse final de semana tava difícil deixar a janela aberta.
0: Meu Deus do céu, que frio
1: esse final de semana.
0: Sábado, domingo e segunda ontem tava terrível. Só para ter uma ideia, seu Gilmar, hoje vamos dizer a temperatura fazem 20 graus agora na cidade de Palmeira. 20 graus, deu uma melhoradinha, né, por quando o céu tava um pouco limpo agora há pouco, mas, quer ou não, ele elevou a temperatura, porque a mínima de hoje era 14 graus. Para o senhor ter uma ideia, ontem, a máxima de ontem era a mínima de hoje.
1: Você veja só.
0: A mínima hoje era 14, a máxima de ontem era 14 e a mínima era 8 graus, então fez muito frio. De uma hora para outra esfriou, assim como de uma hora para outra a temperatura se elevou. Hoje já está registrando uma temperatura um pouco maior, felizmente, porque não é fácil a gente encarar frio. Muita gente diz que eu gosto mais do calor, eu gosto do frio e tal. Eu até não entro tanto nessa discussão, porque eu digo assim, eu não gosto dos extremos. Eu não gosto de frio extremo, mas também não gosto de calor extremo. Então, os extremos, eu não gosto dos extremos. E ontem tava um frio extremo.
1: Exatamente, ontem um frio de inverno, né? Exatamente. Parecia até mês de junho, julho.
0: Pois é, onde já se viu fazer um frio desse em setembro. Mas enfim,
1: faz parte.
0: Com relação à chuva, que tá sendo falado de chuva, sim, as previsões são que vai chover nessa quarta-feira, a previsão de chuva. A temperatura até na quarta-feira não tem indício de que vá cair, ou seja, a temperatura vai ser a mesma de hoje, tende a ser uma quarta-feira normal, sem quedas de temperatura, mas com chuva. Inclusive, na previsão do clima-tempo, a chuva já começa essa madrugada, que aqui aponta que entre 2 e 4 da madrugada já vai ter 35% de possibilidade de haver precipitação de chuva. Então a quarta já vai amanhecer com chuva, que tá previsão. Quinta tem mais chuva ainda. Então olha, quem tá ouvindo, nossos ouvintes, se preparem, tem chuva aí. Quinta-feira a precipitação de chuva deve ir lá para uns 80%, 90%. Inclusive quinta prevê uma queda de temperatura também, de 20 graus que está hoje, 20 graus que prevê para amanhã. Quinta-feira já tem uma previsão de 17 graus, então a chuva vai trazer algum friozinho, talvez não tão extremo quanto desse final de semana, mas vai dar uma esfriada sim. E tem indícios de chuva ao longo de toda a semana, quinta, sexta, sábado, domingo. A gente vai atualizando, mas pela previsão atual vai chover todos esses dias.
1: Então tá aí, né, pessoal aí que vá se prevenindo, né, porque vem mais chuva e vem mais um pouquinho de frio por aí, né. Enquanto não chega aí a primavera, vai ser assim, né, essa transição aí, portanto, aí, né, do final do inverno aí pro início da primavera, aí no próximo dia 22, né, esse mês, né, é daqui a alguns dias. Muito bem, 4:11, agora é hora de nós meditarmos um pouquinho, falar com você a respeito dessa semana, que você tenha realmente uma semana abençoada. Vamos, portanto, falar um pouquinho de vida, né? Falar um pouquinho de você.
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1: Olá, amigo ouvinte, você que está ouvindo aí, o Gilmar Antônio. No corre-corre do dia a dia, a gente quase não tem tempo de olhar para o lado. Ou seja, de quem está próximo da gente. Mas hoje eu quero te fazer um convite. Pare um instante, pare um pouquinho. Pense nas pessoas que cruzaram o seu caminho hoje. Olha, viver em fraternidade.

Fraternidade não é apenas tolerar quem está perto, é entender que a dor do outro também nos afeta e que a alegria dele também pode ser a nossa. Fraternidade, gente, é aquele abraço que não precisa de palavras, é o respeito profundo pelas diferenças e acima de tudo, é a certeza de que ninguém vence sozinho. O mundo pode parecer duro às vezes, mas ele muda quando nós mudamos o nosso olhar. Que tal então estender a mão para alguém hoje? Um bom dia sincero, uma boa tarde sincera, uma boa noite que vem lá de dentro do coração, um ouvido atento, um gesto de carinho, um gesto carinhoso. Isso é fraternidade na prática. É o que nos torna verdadeiramente humanos. Fique então com essa reflexão e uma excelente sintonia aqui com a gente, aqui na 91.7, e uma ótima tarde. Muito bom ter você, 4 horas e 12 minutos na 91.7. Aqui só alegria, aqui só alegria. Vamos deixar a tristeza de lado. E vamos começar muito bem com essa dupla que tem um modão aqui, né? Tem um modão. Um modão que fez grande sucesso e é muito bonita essa música, né? Dá pra se dizer que é um clássico. E a gente vai ouvir com a dupla Mano a Mano. Mano a Mano, trazendo aí pra você. Portanto, pedindo amor, muito amor no seu coração, uma ótima recepção, estamos aí na melhor sintonia. 4h14, a primeirinha chegando.

0: Estou bem, muito bem. E o Nando, inclusive, perguntando pra mim fora do ar, né, se essa música não é de alguma novela, né? E que eu lembre, né, eu acredito que essa música não seja de nenhuma novela. Inclusive, eu tenho uma curiosidade aqui sobre essa dupla aqui, Nando. Nós acabamos de ouvir Mano a Mano Pedindo Amor. Essa dupla é uma dupla pop romântica. É uma dupla pop romântica. Ela foi formada em 1992 pelos irmãos que também são compositores, o Mauro e o Maurício Gasparini.
1: E, eu suspeitava que eles deviam ser irmãos, isso, né? Mano a mano, né?
0: Mano a mano, né? Já. O nome da dupla já tá dizendo, né? Pois mano a mano, né? E olha, uma curiosidade deles aqui, eles começaram a carreira deles no rock.
1: Ah, é?
0: É, eles começaram, portanto, integrando o grupo Rádio Táxi e a banda, inclusive, que apoiou a Rita Lee. Uhum. É, tá aqui, uhum, né? Tá aqui, portanto. Eles só mudaram.
1: Curioso.
0: É curioso, eles mudaram o repertório deles aí. Eles descobriram numa viagem, né? Os dois eles descobriram numa viagem que tinham vocação pra cantar o sertanejo, né? E daí eles começaram. Mudaram o estilo, né? E passaram a cantar música sertaneja, música mais popular, né? Em vez do rock. Inclusive, o gênero sertanejo, eles começaram com essa música que nós tocamos agora aqui, Pedindo Amor. A música Pedindo Amor, que começou o programa hoje, marcou a trajetória da dupla. Virou um grande clássico romântico dos anos 90, essa música.
1: Sim, e é curioso, porque normalmente sucessos dos anos 90, ali, anos 70, era habitual, né?
0: Exato.
1: Eles fazerem sucesso porque estavam vinculados a uma novela. Era um trilha sonora de uma novela. Esse aí, curiosamente não é. É simplesmente uma música que fez muito sucesso naquele período.
0: E pelo...
1: Pela qualidade musical, né?
0: Pela qualidade musical, né? Pela qualidade musical e pela dedicação aí, né? Por isso quer dizer que eles realmente têm voz, né?
1: Mandaram bem,
0: têm voz e tem jeito aí pra coisa, tem jeito realmente aí pra música, né? Porque cantar, qualquer um canta, né? Eu se começar a cantar uma música aqui...
1: É só entrar debaixo do chuveiro que o Gilmar Antônio canta, né?
0: Agora, não vai ter aquela qualidade que o Daniel tem, que o Leandro e Leonardo tem, né?
1: Sim.
0: Então, tem todas essas coisas, cada um, né?
1: Verdade.
0: Como diz aquele ditado, cada um no seu quadrado, é isso, né? Então, cada um...
1: Na verdade, é uma música, né? É uma música, mas essa nem vamos tocar, né? Nem vamos tocar, né?
0: Mas tem essa música, né?
1: Tem. Eu não gosto,
0: não, né? É um estilo muito diferente do que a gente gosta de trazer aqui pro programa, né?
1: Pois é.
0: Mas então, né, falando assim, a realidade, né? Cada um tem um dom, né?
1: Sim.
0: Cada um tem um dom. Um tem um dom pra música, outro tem um dom pra arte, um tem um dom pra médico, pra medicina, e assim vai, né? O que não dá pra deixar é fugir do dom, né?
1: Exatamente.
0: Luta. Tem uma música que inclusive está na minha seleçãozinha, porque eu sempre preparo uma seleçãozinha para deixar o programa bem, bem bonito, né? Com músicas de qualidade, que é da dupla João Neto e Frederico, se não me falha a memória, né? Encontrou aí, Nando? O nome da música Mas daqui a pouco
1: vale
0: eu falo.
1: Vale a pena,
0: né?
1: Sonhar?
0: Isso, vale a pena sonhar. Essa música, inclusive, tá nas minhas seleçãozinhas aí. Qualquer dia eu toco, né? Hoje, não sei se vai dar tempo, mas talvez amanhã a gente toque essa música, porque é muito bonita e fala disso. Fala da coragem e da... principalmente pros jovens, né? É uma mensagem linda, principalmente... É claro que é para todo mundo, né? Que tá aí, portanto, se você gostar da música, se você realmente querer ela para você, né? Tirar alguma coisa para você, é para todo mundo, né? Para criança, idosos e jovens, mas é principalmente mais pros jovens que estão aí, portanto, estudando, estão aí na carreira de lutar aí pela vida para ser alguém, né? Ter o seu ideal. Então é muito especial pros jovens. A gente vai trazer ainda essa semana essa música que realmente traz uma qualidade musical, uma mensagem linda, uma linda reflexão aí para os jovens. Mas vamos continuar com o programa, são 4h22. Um abraço, já que estamos falando aí dos jovens, um abraço para os jovens, um abraço para você que está aí, portanto, em Curitiba. Quero mandar um abraço lá para a capital do estado, inclusive para um grande amigo nosso que está nos ouvindo lá na capital. Hoje é feriado, né, Rodrigo? Ô, Gilmar Antônio, estamos ligados aqui com o teu programa. Grandes amigos, Nando e Gilmar, que satisfação ouvir os amigos. Feriado em Curitiba, isso mesmo, Gilmar, feriado hoje, mas tamo do patente mesmo assim. O Rodrigão não respeitou o feriadão, né? Tá trabalhando. Hoje é dia de Nossa Senhora da Luz dos Pinhais, padroeira, né? Padroeira lá de Curitiba, que Nossa Senhora da Luz dos Pinhais, padroeira, portanto, de Curitiba, abençoe os amigos de Palmeira. Palavras do Rodrigo.
1: Amém, Rodrigão. Amém, brigadão, Rodrigo. Aí.
0: É, obrigado aí, Rodrigo, pela audiência e tudo de bom pra vocês aí. Muita gente aí, portanto, em Curitiba aí folgando, inclusive feriado prolongado, porque pra eles lá, né, bom demais, né, feriadão bem prolongado aí, começou no sábado e, portanto, se estende até hoje, né, ontem também foi feriado. Um abraço aí pra vocês aí da capital, obrigado, Rodrigo, obrigado todo mundo aí, portanto, da região metropolitana que curte a 91.7 aqui com Gilmar Antônio. Muito bem, agora são 4h22. O Francisco também está chegando com a gente nesse começo de semana aí de trabalho, né? Obrigado pela audiência, Francisco. Um abraço também, mais uma ouvinte aqui já está participando do comecinho do nosso programa hoje. Vamos mandando um alô aí para Flora Guedes, né? Tá também ligada com a 91.7. Obrigado, né? Obrigado aí pela audiência. Vamos trazer música. Agora tem uma lá dos anos 70. Dos anos 70, eu digo, né? É quando foi gravada pela primeira vez aí com o cantor Odair José. Quem não lembra, né, do sucesso Cadê Você? Uma das músicas que fez um tremendo sucesso com o cantor Odair José. E, é claro, foi aí regravada, teve uma nova roupagem da dupla sertaneja Leandro e Leonardo. Cadê Você? Vamos ouvir, então? É um clássico também. 4h24, gente.

0: grande Alcione, ouvimos aí a música Sufoco, que sufoco, modão, né, que clássico. Olha, 4h32,
1: quase que saiu errado.
0: Quase saiu 5, 4h32, muito bem. Tivemos aí, portanto, Alcione, Sufoco, também Cadê Você com Leandro e Leonardo. A gente vai para o intervalinho, daqui a pouco a gente volta falando aí do bazar, né, da Acarupe, que, portanto, aí foi estendido por mais alguns dias. A gente conta aí para você daqui a pouquinho, tá? Sobre esse grande bazar aí da Acarupe, que foi estendido aí para mais alguns dias. A gente já conta aí a sequência do bazar, tá? Intervalo, volto já agora, 4h32.
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0: Muito bom, estamos voltando, olha, 4 horas e 35 minutos na Ipiranga. 91.7 FM, estamos aí sempre no seu rádio, é ao vivo das 4 às 6 de segunda a sexta-feira, programa que você acompanha e participa aqui com nós, né? Já são 4h35, vamos então falar um pouquinho do bazar em prol da Acarupe. Esse bazar que aconteceu aí nesse final de semana, né? Nos dias 5, 6 e 7, né? E agora ele foi estendido para mais 3 dias, tá? Portanto, o bazar em prol da Acarupe, foi estendido aí para mais 3 dias. Dia 8, terça-feira, hoje está acontecendo, né? Acontece também amanhã, na quarta-feira, e também na quinta, dia 10. Portanto, você pode continuar, você que não conseguiu ir, né? Muita chuva e tudo mais, né? Quem foi, gostou, né? Quem foi, gostou. Então, aproveite, porque o bazar em prol da Acarupi foi estendido para mais 3 dias. Dias 8, hoje, que já está acontecendo, amanhã, dia 9, também no dia 10, certo? Aproveite. Bazar da Acarupi, certo? Agora 4h36, obrigado pelo carinho da audiência. Olha, lembrando aqui, né, que o Bazar da Acarupi é a partir das 7h30, né? Começa já às 7h30 da manhã, vai o dia inteirinho, tá? O dia todo. Você tem aí, portanto, a oportunidade de não perder, portanto, né? O endereço, deixa eu contar aqui, é lá no Barracão da Igreja Nossa Senhora do Rocio, tá? Lá no Rocio 1, tá? Lá no barracão da Igreja do Rocio 1, certo? Chegue lá e, portanto, participe desse bazar em prol da Acarupi. É música bonita chegando. Vamos trazer mais moda por aqui. Olha um detalhe curioso aqui, né? Um detalhe curioso aqui que eu vou contar pra você. É uma curiosidade, né? Você sabia que praticar um ato de gentileza diminui os níveis de ansiedade e também protege o seu coração? É, olha, cientistas comprovam que ajudar alguém libera a ocitocina. É um hormônio, gente, que reduz a pressão arterial. Então, que tal mandar aquela mensagem, hein? Que tal mandar aquela mensagem aí para um amigo dizendo que lembrou dele hoje? Espalhe o bem. Fazer o bem faz bem, tá? E por falar em coisa boa, vai aumentando o volume do seu rádio aí, né? Aumenta o som, porque agora tem Marcos Roberto na programação da tarde, quando você ligar o rádio, né? Olha, ligou o rádio, já sabe, a sintonia é 91.7, certo? 4h38, depois tem Zezé de Camargo e Luciano.

0: Muito bem, são 4h46, ouvimos aí Zezé de Camargo e Luciano, Irmão da Lua, Amigo das Estrelas, indicação da Ana Rita, indicou esse grande clássico, né, com Zezé de Camargo e Luciano, e nós tocamos aqui, né, agora você acabou de ouvir, agora 4h46, quero ir contando pra você que tá ouvindo o Gilmar Antônio, tem mais gente passando mensagem, a gente já manda um abraço aí, atende vocês, tá? 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Então vamos mandando abraço pra essa gente querida aí, um alô lá pro Delmir, que tá indicando uma do Mato Grosso e Matias, um abraço lá pro Emerson Gaber, obrigado Emerson pela audiência, tá na escuta da programação, né, ele tá dizendo que essa é boa, né, não sei das quais que nós tocamos aí, né, mas
1: pois
0: ele
1: é,
0: tá dizendo...
1: Deve ter sido a do Zezé de Camargo,
0: deve ser a terceira do Zezé de Camargo, né, um grande clássico, né, meu amigo Emerson, obrigado pela audiência, tá ligado aqui com o nosso programa também, um abraço lá pro meu xará, sempre me ouvindo, desejando pra nós uma semana abençoada, é o Gilmar, né? Obrigado pela audiência. Ele pede uma do Pedro Freitas, que tá? Obrigado pelo carinho da audiência aí, meu amigo Gilmar. Obrigado, um grande abraço pra todo mundo aí do Porto, né? Gente querida aí de Porto, Amazonas. Muito bem, vamos trazer então pra essa gente querida aí. Quero mandar um alô também pro pessoal lá de Queimadas, né? Um abraço lá pro seu Vitório. Ô, seu Vitório, obrigado pela audiência. Ele, a esposa, toda aquela gente querida lá de Queimadas. Quero, estão ligados comigo, né? Vamos trazer agora dois sertanejão aí. Que tal? Vamos animando a tarde dessa terça, né? Vamos trazendo Guatupê, Guaratuba, Nem Ouro Nem Prata. Moda boa. Depois tem Milionários é Rico, vai lá pro Valdir Catarina, me ouvindo lá no núcleo João Paulo II, né? Seu Agair também me ouve por lá. Praia Deserta na sequência, com Milionários é Rico. Olha, 16h49, 11h para as 5, gente.

0: Muito bom, né? Milionários é rico, praia deserta. Ouvimos aí, né? Ouvimos aí também com a Tupi Guaratuba. Agora 4h56, tem gente de aniversário hoje lá em Ponta Grossa. Depois do intervalo a gente vai, portanto, parabenizar aí a nossa ouvinte que está em Ponta Grossa hoje completando o nível, né? Vamos, portanto, para mais um intervalinho. Vamos também aí com os 5 minutos com Jesus. Voltamos em alguns minutos. Fique sempre ligado com a gente.
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1: Saúdo e cumprimento os nossos amados ouvintes com a graça e a paz de nosso Senhor e Salvador Jesus e convido-os a meditarmos hoje sobre o tema Uma Fé que Transforma e fundamentados no texto bíblico de 2 Coríntios, capítulo 5, versículo 17, e de onde lemos: quem está unido com Cristo é uma nova pessoa. Acabou-se o que era velho e já chegou o que é novo. Cristo oferece uma transformação completa àqueles que o recebem. E não apenas melhora o que já existe, mas nos faz verdadeiramente novos. Muitas pessoas carregam o peso do passado, acreditando que mudanças são impossíveis. No entanto, em Jesus, tudo se renova. Ele não nos define por nossas falhas, mas nos acolhe com amor e nos dá uma nova identidade como filhos de Deus. Quem está unido com Cristo é uma nova pessoa. Acabou-se o que era velho e já chegou o que é novo. Quando vivemos como novas criaturas, demonstramos ao mundo o poder transformador do Evangelho. Nossa vida reflete quem Cristo é em nós. A mudança verdadeira vem pela fé e pela ação do Espírito Santo. Essa mudança não depende de nossa própria força, mas da ação de Deus em meio às nossas fraquezas. Nele não há barreiras intransponíveis, nem passado que não possa ser restaurado pelo seu amor. Ser uma nova criatura em Cristo significa viver com esperança renovada e propósito claro. Ser amado por Deus e amar ao próximo. Não importa quão grandes tenham sido os erros ou desafios do passado, em Cristo somos reconciliados e capacitados a seguir adiante. Essa nova vida não apenas nos transforma, mas se torna um testemunho vivo da graça de Deus para aqueles ao nosso redor. Por isso, ore comigo: Senhor, obrigado por nos fazer novas criaturas em Cristo. Ajuda-nos a deixar para trás o passado e a viver de acordo com a nova vida que recebemos em Ti. Que nossa transformação inspire outros a Te conhecerem e experimentarem o Teu poder renovador. E a paz de Deus, que excede todo entendimento, guarde nossos corações e mentes em Cristo Jesus para a vida eterna. Amém.
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6: Aí estamos retornando. Olha, 5 e 6 agora. Estamos voltando com a programação da tarde. Vamos aí continuando por aqui hoje. Portanto, terça-feira, dia 8, depois de um final de semana aí prolongado, né? Estamos aí retornando com a programação. Muito bem, aí para seguir com o programa, antes de trazer mais música, vamos parabenizando então os aniversariantes. Antes, quero mandar um abraço aqui para os aniversariantes de ontem, foi feriado, né? Ontem de aniversário, a senhora Vera Lúcia Stadler. Parabéns, dona Vera.
7: Parabéns pra você.
6: Muito bom, né? Muito bom fazer aniversário. Também vamos parabenizando a dona Verônica, a senhora Verônica Eugênio de Oliveira Busque, lá de Pinheiral de Cima. Alô, dona Verônica, felicidades. A dona Apolônia, né? A senhora Apolônia Aparecida Laurezon, aqui de Palmeira, também fez aniversário ontem no

Renato me ouve por lá, né? Família Bassani também estão me ouvindo, a Patrícia, toda a família dela me ouvindo aí, Rio de Areia, isso, vai um abraço forte aí pra vocês. É, quero mandar um abraço lá pro Marcelão, né, tá me ouvindo, indicando uma aqui pra nós, né, do Rick Renner, vamos trazer daqui a pouquinho, Marcelão. 5 e 8, vamos trazendo agora Mato Grosso e Matias, um abraço, inclusive ele indicou uma do Mato Grosso e Matias aqui, né? Tô falando aqui do Delmir Wendler Costa, obrigado Delmir pela audiência. Vou trazer hoje aqui, meu amigo, uma mais antiga do Mato Grosso e Matias, Pedaço de Minha Vida, essa é mais do sertão, né? Vamos ouvir então, animando aí essa segunda parte do programa. Depois tem lá pro nosso xará, lá de Porto Amazonas, a música com o Pedro Freitas, Pedido de Amigo, lá pro Gilmar do Porto. 5 e 9,

0: Esse foi o Pedro Freitas, né? Pediram aqui. O Gilmar pediu, né? Muito bem, um abraço mais uma vez ao pessoal do Porto. Um abraço também ao pessoal lá de Teixeira. Estão me ouvindo. Obrigado pelo carinho da audiência. Estamos aqui na 91.7. Hoje, portanto, é dia de Nossa Senhora da Luz, padroeira de Curitiba. E também hoje é dia de Nossa Senhora da Natividade. É, Nossa Senhora da Natividade, ela é padroeira do estado de Tocantins e também tem outras cidades aí no Brasil que celebra o dia da Natividade, né? E hoje, portanto, dia também de Nossa Senhora da Luz, feriado em Curitiba, né? Padroeira lá da capital, lá de Curitiba. Quero mandar um abraço pro seu Pedro Cesanoski, obrigado seu Pedro pela audiência. Ele que tá curtindo, ouvindo o nosso programa, né? Ouviu já a sua música aí, já mandamos aí pro ar, né? Quero mandar um abraço forte também lá pros amigos de São João do Triunfo, tão ligados, pessoal lá da cidade de Irati, nossos amigos aí, municípios, cidades aí que nos acompanham na nossa região aí dos Campos Gerais. E é claro, pessoal lá da capital também, pessoal lá da região metropolitana, um alô lá para Campo Largo, muita gente também me ouvindo nesse horário, agora 17h17, lá em São Luís do Purunã, pessoal da Lapa também, vai o nosso boa tarde, aquele carinho todo especial para essa gente querida, né? Você que tá tomando um chimarrão aí, ouvindo o Gilmar Antônio, obrigado pela audiência. Você chegou agora, ligou radinho agora aí, tá tomando um café, que beleza, maravilha, bom café, bom lanche aí, né? Tem que fazer um lanchinho aí, senão não dá pra aguentar aí o tranco, né? Até esperar a janta, né? Nós estamos por aqui tocando moda pra você que tá aí ouvindo a Ipiranga, tomando chimarrão, tomando café, ou então tá trabalhando ainda aí na lavoura, aí na sua fazenda. Obrigado pela audiência. Deixa eu trazer um abraço lá pro Marquinhos também, né? Tá me ouvindo lá, já chegou do serviço aí, Marquinhos, né? É ele que também tá aí à frente do terço dos homens, aqui na igreja, na capela Bom Jesus, sempre na sexta-feira, a partir das 19h, né? Muito bem. 5h18. Próximas músicas, então, aqui do programa. Vai para toda essa gente querida que estão aí ligados com o programa. Um abraço lá ao pessoal da Micropalme, que também estão me ouvindo, né? Vamos ouvir Mato Grosso já foi, né? Já foi. Vamos ouvir Rick Renner. Essa aqui quem indicou para nós foi o Marcelo Chay, que tá me ouvindo aí na mercearia, aí no seu estabelecimento. Um abraço lá pro Gusto Ferrando, também tá no seu estabelecimento me ouvindo, né, Gusto? Um abraço forte aí para você, amigo. Rick Renner, vamos trazendo Cara de Pau, indicação do Marcelão. Depois temos aí mais um destaque, né? Depois temos aí, temos o mesmo, qual o sucesso que chega depois, Nando?
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0: Me ajuda aqui. Opa,
1: José,
0: obrigado.
1: José Cláudio, né? Machado.
0: Olha só, essa é gaúcha, né? Essa é. Essa vai lá pra Boqueirão, né? Um abraço lá pro seu Pedro, que tá ligado com o programa. Ele, é claro, toda a sua família. Pessoal de Três Morros também, né? Estão me ouvindo. Um abraço lá pra dona Sueli, família Mesadre, me ouvindo, né? Quero mandar um grande alô, um ótimo boa tarde. O seu Ari também tá me ouvindo, né? Família do seu Ari Mesadre. Ô, seu Ari, aquele carinho, aquele abraço. 5h19, vamos então de música, e é música da boa.

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0: Muito bem, vamos marcando 5h27. José Carlos Machado, Poutro Sem Dono. Ouvimos também o Rick Renner, Cara de Pau. Obrigado você que está ouvindo o programa. Um abraço mais uma vez lá para o seu Pedro, que está ligado com o programa. Indicou essa para a gente, né? Ele que me ouve lá em Boqueirão. A gente vai para mais um intervalo. Continue ligado aí com a nossa sintonia, né? Continue ligado com a programação da tarde. Falando em sintonia, logo mais às 18h30 da tarde tem o Miranda, né? O Idenilson Miranda com o Sintonia Total ao vivo por aqui, tá? Ele vai das 18h30 da tarde até as 21h. Intervalo chegando, voltamos daqui a pouquinho. Permaneça ligado.
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0: Agora 5h30, estamos retornando com a programação. Temos aí mais meia hora de programa para esse dia 8, né? Mais uma vez, parabéns lá para a senhora Marta Auer. Alô, dona Marta. Ela está de aniversário hoje, moradora em Ponta Grossa. Um abraço para vocês aí, portanto, da região dos Campos Gerais. Ligados aí com a programação do Gilmar Antônio aqui, né? Só música boa. Falando em música boa, Nando. Falando em música boa, né? Falando naquela música que toca o coração, né? Essa que tá tocando aí é bem dançante, né?
5: César e Paulinho.
0: É César e Paulinho. Mas vamos trazer uma mais romântica agora, que tal, né?
5: Que tal duas?
0: Duas, né?
5: Opa!
0: Roupa Nova e também Julio Iglesias. Você já reparou como aquela música certa... Já reparou como tem aquela música certa que pode mudar totalmente o seu humor em segundos? A ciência já explica, gente. A ciência já explica que ouvir as suas canções preferidas, favoritas, ativa o sistema de recompensa no cérebro. É claro, vai liberar a dopamina, né? Isso mesmo, minha gente. E é claro... Você muda o humor na hora. É por isso que aqui das 4 às 6, minha gente, a gente seleciona só aquela música que vai, portanto, balançar o seu coração e vai vibrar a sua alma, né? Sintonize, portanto, a alegria. Sintonize a boa música por aqui. Vamos trazendo dois grandes sucessos românticos aqui na programação da tarde. Começamos aí com esse duplo apaixonado, né? Roupa Nova, Os Corações Não São Iguais. Depois o Julio Iglesias, Coração Apaixonado. Vamos marcando 5h32 para você, um abraço. O nosso desejo aí de uma tarde abençoada.

0: É, essa foi pra você, né, que tá aí ouvindo o programa Rulio Iglesias, Coração Apaixonado, também o grande destaque romântico que você ouviu com Roupa Nova, Os Corações Não São Iguais. Abraço lá pro Rosvaldir Schwagert, obrigado Rosvaldir, né, tá me ouvindo, ele e toda a família. Também quero mandar um abraço aqui pro Jaime, né, ele tá dizendo que tá sintonizando o programa lá em Ponta Grossa. Ele tá mandando um abraço pra família Djerva aqui de Palmeira, né? Um abraço, portanto, pro Jaime. Obrigado, Jaime. Que tal, né? Tá me ouvindo aí em Ponta Grossa. Ele tem parente aqui em Palmeira, no interior. É a família dos Djerva, né? Ele tá mandando um abraço forte. E eu agradeço, Jaime, pela escuta aí do programa. Ele que me ouve lá, portanto, nesse horário agora, 5h40, lá em Ponta Grossa. Abraço, Jaime. Obrigado. Muito bem, antes do nosso triplex, eu quero ir contando aqui, estamos quase no final do programa de hoje, né? 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

0: Muito bem, 5h43, lembrando que os desenhos têm que ser entregues aqui na emissora, tá? Tem que ser entregue aqui. Vamos lá de Bruno e Marrone, nosso triplex chegando aí para fechar o programa. Bruno e Marrone por um minuto. O Fábio Júnior volta ao começo. E depois o grande Raimundo Fagner, retrovisor. Vamos fechando bem com o nosso triplex. Agora 5h43, minha gente.
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0: Ai, que bom, né? Que bom ver essas três modas pra terminar, né?
1: Música boa.
0: Música boa. Que triplex maravilhoso. Vemos aí, portanto, o retrovisor Fagner. Volta ao começo, um grande sucesso do Fábio Júnior. E Bruno Marrone por um minuto. Lembrando que tem previsão da volta da chuva já para essa madrugada, tá, gente?
1: Preparem os guarda-chuva,
0: pô. E amanhã, para ir pro trabalho, tem que se preparar aí, né? Bem protegido aí.
1: Sabe, né, o que isso significa, Gilmar Antônio? Significa que nós já vamos começar a fazer o bolão. Se o Gilmar Antônio consegue chegar amanhã às 16 horas, né?
0: Será que vai chover tanto assim?
1: Não fica ilhado, não sei.
0: Será que vai chover tanto assim?
1: Por via das dúvidas, já deixam aberto o bolão. Ele chega ou ele não chega?
0: Um abraço lá pro seu Teófilo lá, né, do mercado. Vamos embora. Olha, um abraço pra dona Salete, que tá me ouvindo. Ela tá mandando um alô pro pessoal da família Rogalski. O Roberto tá me ouvindo por lá. Alô, Roberto Rogalski, grande abraço. Obrigado, Nando.
1: Obrigado, eu, Sérgio.
0: A gente volta amanhã para mais um programa por aqui pela 91.7. Uma ótima noite a todos.
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0: O anjo do Senhor anunciou a Maria, e ela concebeu do Espírito Santo. Ave Maria, cheia de graça, o Senhor é convosco. Bendita sois vós entre as mulheres, e bendito é o fruto do vosso ventre, Jesus. Santa Maria, Mãe de Deus, rogai por nós, pecadores, agora e na hora de nossa morte. Amém. Eis aqui a escrava do Senhor. Faça-se em mim segundo a vossa palavra. Ave Maria, cheia de graça, o Senhor é convosco. Bendita sois vós entre as mulheres, e bendito é o fruto do vosso ventre, Jesus. Santa Maria, Mãe de Deus, rogai por nós, pecadores, agora e na hora de nossa morte. Amém. E o Verbo divino se fez carne e habitou entre nós. Ave Maria, cheia de graça, o Senhor é convosco. Bendita sois vós entre as mulheres, e bendito é o fruto do vosso ventre, Jesus. Santa Maria, Mãe de Deus, rogai por nós, pecadores, agora e na hora de nossa morte. Amém. Rogai por nós, Santa Mãe de Deus, para que sejamos dignos das promessas de Cristo. Oremos. Infundi, Senhor, nós vos pedimos em nossas almas a vossa graça, para que nós, que conhecendo pela anunciação do anjo a encarnação de Jesus Cristo, vosso Filho, cheguemos por sua paixão e sua cruz à glória da ressurreição, pelo mesmo Jesus Cristo, nosso Senhor. Amém. Glória ao Pai, ao Filho e ao Espírito Santo, como era no princípio, agora e sempre. Amém.
1: Santo anjo do Senhor, meu zeloso guardador.
0: Rezemos ao nosso anjo da guarda, pedindo a ele a sua intercessão e proteção. Santo anjo do Senhor, meu zeloso guardador, se a ti me confiou a piedade divina, sempre me rege, me guarde, me governe, me ilumine. Amém. Que Deus abençoe nossa tarde, nossa noite, que esse momento de espiritualidade alimente sempre as nossas almas. Em nome do Pai, e do Filho, e do Espírito Santo. Amém.

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0: Creio em Deus Pai Todo-Poderoso, Criador do céu e da terra, e em Jesus Cristo, seu único Filho, nosso Senhor, que foi concebido pelo poder do Espírito Santo, nasceu da Virgem Maria, padeceu sob Pôncio Pilatos, foi crucificado, morto e sepultado, desceu à mansão dos mortos, ressuscitou ao terceiro dia, subiu aos céus e está sentado à direita de Deus Pai Todo-Poderoso, donde há de vir a julgar os vivos e os mortos. Creio no Espírito Santo, na Santa Igreja Católica, na comunhão dos santos, na remissão dos pecados, na ressurreição da carne, na vida eterna. Amém. Pai nosso que estais no céu, santificado seja o vosso nome. Venha a nós o vosso reino, seja feita a vossa vontade, assim na terra como no céu.
1: O pão nosso de cada dia nos dai hoje.

0: nosso mal. Amém.
1: Ave Maria, cheia de graça, o Senhor é convosco. Bendita sois vós entre as mulheres e bendito é o fruto do vosso ventre, Jesus.
0: Santa Maria, Mãe de Deus, rogai por nós, pecadores, agora e na hora de nossa morte. Amém.
1: Ave Maria, cheia de graça, o Senhor é convosco. Bendita sois vós entre as mulheres e bendito é o fruto do vosso ventre, Jesus.
0: Santa Maria, Mãe de Deus, rogai por nós, pecadores, agora e na hora de nossa morte. Amém.
1: Ave Maria, cheia de graça, o Senhor é convosco. Bendita sois vós entre as mulheres e bendito é o fruto do vosso ventre, Jesus.
0: Santa

0: Pai nosso que estais no céu, santificado seja o vosso nome. Venha a nós o vosso reino, seja feita a vossa vontade, assim na terra como no céu.
1: O pão nosso de cada dia nos dai hoje. Perdoai-nos as nossas ofensas, assim como nós perdoamos a quem nos tem ofendido. E não nos deixeis cair em tentação, mas livrai-nos do mal. Amém.
0: Ave Maria, cheia de graça, o Senhor é convosco. Bendita sois vós entre as mulheres, e bendito é o fruto do vosso ventre, Jesus.
1: Santa Maria, Mãe de Deus, rogai por nós, pecadores, agora e na hora de nossa morte. Amém.
0: Ave Maria, cheia de graça, o Senhor é convosco. Bendita sois vós entre as mulheres, e bendito é o fruto do vosso ventre, Jesus.
1: Santa Maria, Mãe de Deus, rogai por nós, pecadores, agora e na hora de nossa morte. Amém.
0: Ave Maria, cheia de graça, o Senhor é convosco. Bendita sois vós entre as mulheres, e bendito é o fruto do vosso ventre, Jesus.
1: Santa Maria, Mãe de Deus, rogai por nós, pecadores, agora e na hora de nossa morte. Amém.
0: Ave Maria, cheia de graça, o Senhor é convosco. Bendita sois vós entre as mulheres, e bendito é o fruto do vosso ventre, Jesus.
1: Santa Maria, Mãe de Deus, rogai por nós, pecadores, agora e na hora de nossa morte. Amém.
0: Ave Maria, cheia de graça, o Senhor é convosco. Bendita sois vós entre as mulheres, e bendito é o fruto do vosso ventre, Jesus.
1: Santa Maria, Mãe de Deus, rogai por nós, pecadores, agora e na hora de nossa morte. Amém.
0: Ave Maria, cheia de graça, o Senhor é convosco. Bendita sois vós entre as mulheres, e bendito é o fruto do vosso ventre, Jesus.
1: Santa Maria, Mãe de Deus, rogai por nós, pecadores, agora e na hora de nossa morte. Amém.
0: Ave Maria, cheia de graça, o Senhor é convosco. Bendita sois vós entre as mulheres, e bendito é o fruto do vosso ventre, Jesus.
1: Santa Maria, Mãe de Deus, rogai por nós, pecadores, agora e na hora de nossa morte. Amém.
0: Ave Maria, cheia de graça, o Senhor é convosco. Bendita sois vós entre as mulheres, e bendito é o fruto do vosso ventre, Jesus.
1: Santa Maria, Mãe de Deus, rogai por nós, pecadores, agora e na hora de nossa morte. Amém.
0: Ave Maria, cheia de graça, o Senhor é convosco. Bendita sois vós entre as mulheres, e bendito é o fruto do vosso ventre, Jesus.
1: Santa Maria, Mãe de Deus, rogai por nós, pecadores, agora e na hora de nossa morte. Amém.
0: Ave Maria, cheia de graça, o Senhor é convosco. Bendita sois vós entre as mulheres, e bendito é o fruto do vosso ventre, Jesus.
1: Santa Maria, Mãe de Deus, rogai por nós, pecadores, agora e na hora de nossa morte. Amém.
0: Glória ao Pai, ao Filho e ao Espírito Santo,
1: como era no princípio, agora e sempre. Amém.

0: Pai nosso que estais no céu, santificado seja o vosso nome. Venha a nós o vosso reino, seja feita a vossa vontade, assim na terra como no céu.
1: O pão nosso de cada dia nos dai hoje. Perdoai-nos as nossas ofensas, assim como nós perdoamos a quem nos tem ofendido. E não nos deixeis cair em tentação, mas livrai-nos do mal. Amém.
0: Ave Maria, cheia de graça, o Senhor é convosco. Bendita sois vós entre as mulheres, e bendito é o fruto do vosso ventre, Jesus.
1: Santa Maria, Mãe de Deus, rogai por nós, pecadores, agora e na hora de nossa morte. Amém.
0: Ave Maria, cheia de graça, o Senhor é convosco. Bendita sois vós entre as mulheres, e bendito é o fruto do vosso ventre, Jesus.
1: Santa Maria,

0: por nós, pecadores, agora e na hora de nossa morte. Amém.
1: Ave Maria, cheia de graça, o Senhor é convosco. Bendita sois vós entre as mulheres, e bendito é o fruto do vosso ventre, Jesus.
0: Santa Maria, Mãe de Deus, rogai por nós, pecadores, agora e na hora de nossa morte. Amém.
1: Ave Maria, cheia de graça, o Senhor é convosco. Bendita sois vós entre as mulheres, e bendito é o fruto do vosso ventre, Jesus.
0: Santa Maria, Mãe de Deus, rogai por nós, pecadores, agora e na hora de nossa morte. Amém.
1: Ave Maria, cheia de graça, o Senhor é convosco. Bendita sois vós entre as mulheres, e bendito é o fruto do vosso ventre, Jesus.
0: Santa Maria, Mãe de Deus, rogai por nós, pecadores, agora e na hora de nossa morte. Amém.
1: Ave Maria, cheia de graça, o Senhor é convosco. Bendita sois vós entre as mulheres, e bendito é o fruto do vosso ventre, Jesus.
0: Santa Maria, Mãe de Deus, rogai por nós, pecadores, agora e na hora de nossa morte. Amém.
1: Ave Maria, cheia de graça, o Senhor é convosco. Bendita sois vós entre as mulheres, e bendito é o fruto do vosso ventre, Jesus.
0: Santa Maria, Mãe de Deus, rogai por nós, pecadores, agora e na hora de nossa morte. Amém.
1: Ave Maria, cheia de graça, o Senhor é convosco. Bendita sois vós entre as mulheres, e bendito é o fruto do vosso ventre, Jesus.
0: Santa Maria, Mãe de Deus, rogai por nós, pecadores, agora e na hora de nossa morte. Amém.
1: Ave Maria, cheia de graça, o Senhor é convosco. Bendita sois vós entre as mulheres, e bendito é o fruto do vosso ventre, Jesus.
0: Santa Maria, Mãe de Deus, rogai por nós, pecadores, agora e na hora de nossa morte. Amém.
1: Ave Maria, cheia de graça, o Senhor é convosco. Bendita sois vós entre as mulheres, e bendito é o fruto do vosso ventre, Jesus.
0: Santa Maria, Mãe de Deus, rogai por nós, pecadores, agora e na hora de nossa morte. Amém.
1: Glória ao Pai, ao Filho e ao Espírito Santo.

0: Pai nosso que estais no céu, santificado seja o vosso nome. Venha a nós o vosso reino, seja feita a vossa vontade, assim na terra como no céu.
1: O pão nosso de cada dia nos dai hoje. Perdoai-nos as nossas ofensas, assim como nós perdoamos a quem nos tem ofendido. E não nos deixeis cair em tentação, mas livrai-nos do mal. Amém.
0: Ave Maria, cheia de graça, o Senhor é convosco. Bendita sois vós entre as mulheres, e bendito é o fruto do vosso ventre, Jesus.
1: Santa Maria, Mãe de Deus, rogai por nós, pecadores, agora e na hora de nossa morte. Amém.
0: Ave Maria, cheia de graça, o Senhor é convosco. Bendita sois vós entre as mulheres, e bendito é o fruto do vosso ventre, Jesus.
1: Santa Maria, Mãe de Deus, rogai por nós, pecadores, agora e na hora de nossa morte. Amém.
0: Ave Maria, cheia de graça, o Senhor é convosco. Bendita sois vós entre as mulheres, e bendito é o fruto do vosso ventre, Jesus.
1: Santa Maria, Mãe de Deus, rogai por nós, pecadores, agora e na hora de nossa morte. Amém.
0: Ave Maria, cheia de graça, o Senhor é convosco. Bendita sois vós entre as mulheres, e bendito é o fruto do vosso ventre, Jesus.
1: Santa Maria, Mãe de Deus, rogai por nós, pecadores, agora e na hora de nossa morte. Amém.
0: Ave Maria, cheia de graça, o Senhor é convosco. Bendita sois vós entre as mulheres, e bendito é o fruto do vosso ventre, Jesus.
1: Santa Maria, Mãe de Deus, rogai por nós, pecadores, agora e na hora de nossa morte. Amém.
0: Ave Maria, cheia de graça, o Senhor é convosco. Bendita sois vós entre as mulheres, e bendito é o fruto do vosso ventre, Jesus.
1: Santa Maria, Mãe de Deus, rogai por nós, pecadores, agora e na hora de nossa morte. Amém.
0: Ave Maria, cheia de graça, o Senhor é convosco. Bendita sois vós entre as mulheres, e bendito é o fruto do vosso ventre, Jesus.
1: Santa Maria, Mãe de Deus, rogai por nós, pecadores, agora e na hora de nossa morte. Amém.
0: Ave Maria, cheia de graça, o Senhor é convosco. Bendita sois vós entre as mulheres, e bendito é o fruto do vosso ventre, Jesus.
1: Santa Maria, Mãe de Deus, rogai por nós, pecadores, agora e na hora de nossa morte. Amém.
0: Ave Maria, cheia de graça, o Senhor é convosco. Bendita sois vós entre as mulheres, e bendito é o fruto do vosso ventre, Jesus.
1: Santa Maria, Mãe de Deus, rogai por nós, pecadores, agora e na hora de nossa morte. Amém.
0: Ave Maria, cheia de graça, o Senhor é convosco. Bendita sois vós entre as mulheres, e bendito é o fruto do vosso ventre, Jesus.
1: Santa Maria, Mãe de Deus, rogai por nós, pecadores, agora e na hora de nossa morte. Amém.
0: Glória ao Pai, ao Filho e ao Espírito Santo,
1: como era no princípio, agora e sempre. Amém.

0: Pai nosso que estais no céu, santificado seja o vosso nome. Venha a nós o vosso reino, seja feita a vossa vontade, assim na terra como no céu.
1: O pão nosso de cada dia nos dai hoje. Perdoai-nos as nossas ofensas, assim como nós perdoamos a quem nos tem ofendido. E não nos deixeis cair em tentação, mas livrai-nos do mal. Amém.
0: Ave Maria, cheia de graça, o Senhor é convosco. Bendita sois vós entre as mulheres, e bendito é o fruto do vosso ventre, Jesus.
1: Santa Maria, Mãe de Deus, rogai por nós, pecadores, agora e na hora de nossa morte. Amém.
0: Ave Maria, cheia de graça, o Senhor é convosco. Bendita sois vós entre as mulheres, e bendito é o fruto do vosso ventre, Jesus.
1: Santa Maria, Mãe de Deus, rogai por nós, pecadores, agora e na hora de nossa morte. Amém.
0: Ave Maria, cheia de graça, o Senhor é convosco. Bendita sois vós entre as mulheres, e bendito é o fruto do vosso ventre, Jesus.
1: Santa Maria, Mãe de Deus, rogai por nós, pecadores, agora e na hora de nossa morte. Amém.
0: Ave Maria, cheia de graça, o Senhor é convosco. Bendita sois vós entre as mulheres, e bendito é o fruto do vosso ventre, Jesus.
1: Santa Maria, Mãe de Deus, rogai por nós, pecadores, agora e na hora de nossa morte. Amém.
0: Ave Maria, cheia de graça, o Senhor é convosco. Bendita sois vós entre as mulheres, e bendito é o fruto do vosso ventre, Jesus.
1: Santa Maria, Mãe de Deus, rogai por nós, pecadores, agora e na hora de nossa morte. Amém.
0: Ave Maria, cheia de graça, o Senhor é convosco. Bendita sois vós entre as mulheres, e bendito é o fruto do vosso ventre, Jesus.
1: Santa Maria, Mãe de Deus, rogai por nós, pecadores, agora e na hora de nossa morte. Amém.
0: Ave Maria, cheia de graça, Ave Maria, cheia de graça, o Senhor é convosco. Bendita sois vós entre as mulheres, e bendito é o fruto do vosso ventre, Jesus.
1: Santa Maria, Mãe de Deus, Santa Maria, Mãe de Deus, rogai por nós, pecadores, agora e na hora de nossa morte. Amém.
0: Ave Maria, cheia de graça, o Senhor é convosco. Bendita sois vós entre as mulheres, e bendito é o fruto do vosso ventre, Jesus.
1: Santa Maria, Mãe de Deus, rogai por nós, pecadores, agora e na hora de nossa morte. Amém.
0: Ave Maria, cheia de graça, o Senhor é convosco. Bendita sois vós entre as mulheres, e bendito é o fruto do vosso ventre, Jesus.
1: Santa Maria, Mãe de Deus, rogai por nós, pecadores, agora e na hora de nossa morte. Amém.
0: Ave Maria, cheia de graça, o Senhor é convosco. Bendita sois vós entre as mulheres, e bendito é o fruto do vosso ventre, Jesus.
1: Santa Maria, Mãe de Deus, rogai por nós, pecadores, agora e na hora de nossa morte. Amém.
0: Glória ao Pai, ao Filho e ao Espírito Santo,
1: como era no princípio, agora e sempre. Amém.

0: Pai nosso que estás no céu, santificado seja o vosso nome. Venha a nós o vosso reino, seja feita a vossa vontade, assim na terra como no céu.
1: O pão nosso de cada dia nos dai hoje, perdoai-nos as nossas ofensas, assim como nós perdoamos a quem nos tem ofendido. E não nos deixeis cair em tentação, mas livrai-nos do mal. Amém.
0: Ave Maria, cheia de graça, o Senhor é convosco. Bendita sois vós entre as mulheres, e bendito é o fruto do vosso ventre, Jesus.
1: Santa Maria, Mãe de Deus, rogai por nós, pecadores, agora e na hora de nossa morte. Amém.
0: Ave Maria, cheia de graça, o Senhor é convosco. Bendita sois vós entre as mulheres, e bendito é o fruto do vosso ventre, Jesus.
1: Santa Maria, Mãe de Deus, rogai por nós, pecadores, agora e na hora de nossa morte. Amém.
0: Ave Maria, cheia de graça, o Senhor é convosco. Bendita sois vós entre as mulheres, e bendito é o fruto do vosso ventre, Jesus.
1: Santa Maria, Mãe de Deus, rogai por nós, pecadores, agora e na hora de nossa morte. Amém.
0: Ave Maria, cheia de graça, o Senhor é convosco. Bendita sois vós entre as mulheres, e bendito é o fruto do vosso ventre, Jesus.
1: Santa Maria, Mãe de Deus, rogai por nós, pecadores, agora e na hora de nossa morte. Amém.
0: Ave Maria, cheia de graça, o Senhor é convosco. Bendita sois vós entre as mulheres, e bendito é o fruto do vosso ventre, Jesus.
1: Santa Maria, Mãe de Deus, rogai por nós, pecadores, agora e na hora de nossa morte. Amém.
0: Ave Maria, cheia de graça, o Senhor é convosco. Bendita sois vós entre as mulheres, e bendito é o fruto do vosso ventre, Jesus.
1: Santa Maria, Mãe de Deus, rogai por nós, pecadores, agora e na hora de nossa morte. Amém.
0: Ave Maria, cheia de graça, o Senhor é convosco. Bendita sois vós entre as mulheres, e bendito é o fruto do vosso ventre, Jesus.
1: Santa Maria, Mãe de Deus, rogai por nós, pecadores, agora e na hora de nossa morte. Amém.
0: Ave Maria, cheia de graça, o Senhor é convosco. Bendita sois vós entre as mulheres, e bendito é o fruto do vosso ventre, Jesus.
1: Santa Maria, Mãe de Deus, rogai por nós, pecadores, rogai por nós, pecadores, agora e na hora de nossa morte. Amém.
0: Ave Maria, cheia de graça, o Senhor é convosco. Bendita sois vós entre as mulheres, e bendito é o fruto do vosso ventre, Jesus.
1: Santa Maria, Mãe de Deus, rogai por nós, pecadores, agora e na hora de nossa morte. Amém.
0: Ave Maria, cheia de graça, o Senhor é convosco. Bendita sois vós entre as mulheres, e bendito é o fruto do vosso ventre, Jesus.
1: Santa Maria, Mãe de Deus, rogai por nós, pecadores, agora e na hora de nossa morte. Amém.

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0: Tudo bem, turma? Boa tarde, 6h47 aqui na Cidade Clima do Brasil. Tá ligado aí na 91.7? Boa tarde, boa noite, boa terça-feira pra você. Carinha de segunda, né? Já é terça, hein? Eita! Tempo passa, né? Feriadão aí, final de semana prolongado. Feriadão ontem, 7 de setembro. E aí, você curtiu de boa? Viajou? Ficou por casa? O que é que você inventou da vida, hein? Tamo junto, começando aqui mais um programa Sintonia Total a partir de agora. Na melhor sintonia até às 9, hein?
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0: Isso, na melhor sintonia juntinhos. Sempre muito bom ter você com a gente aqui na melhor sintonia. E pra participar comigo, você já sabe, viu? 99533669. Nosso WhatsApp pra você participar com a gente aqui. Pedir o som que você curte, o som que você gosta, a música que você quer ouvir. E a gente vai atendendo você com muito carinho, tá bom? Olha lá. Bora lá! 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
0: Ó, não vamos andar na contramão, não, viu? Eu tô aqui. Bom, seu encontro, você vem ao meu encontro. Bora lá juntos na melhor sintonia a partir de agora.
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0: Bora lá.

0: Amado Batista abrindo muito bem a nossa programação.
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2: Estamos ouvindo?
0: Você ouviu aí, Vidas na Contramão, Amado Batista, sucesso de 1999 por aqui.
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0: agora tem uma mais novinha.
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0: aliás, bem mais novinha, né?
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0: Ana Castela por aqui. Alô, Ana Clara, um abraço pra mim aí que curte demais.
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0: Ana Castela.
3: Agora foi

0: Pegou e saiu rapidinho, né? Tá aí, Ana Castela cantou pra gente, a Boiadeira. Boa noite pra você que tá ligado aqui na programação Ipiranga FM. Pode participar também, viu? Manda mensagem pra gente, 995336669. Pra você que tá afim de ouvir uma daquelas, viu, meu amigo Roberto Rivelino aí, ó? Daquelas de...
1: É,
0: manda aí a sua indicação. É importante que você participe com a gente no 429-9953-3669. É o zap zap aqui sempre à sua disposição para você participar com a gente, viu?

0: Daí, sucesso bom demais, o Barreirito cantando Você é Minha Razão.
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0: Passarela.

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2: Tá aí, são 7 horas da noite, mais 3 minutos. Você ouviu Banda Passarela. Alô, segurança. Fica por aí, fica na sintonia, hein? A gente volta já já com mais músicas aqui na programação. Enquanto isso, vai mandando a sua mensagenzinha, confirmando também a sua sintonia aqui na 91.7. Um grande abraço agora, 7:03 da noite.
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8: Vocês vão cantar com a gente essa canção, que é um hino do nosso sul do Brasil. Querência amada, querência nossa, canta. 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

0: Tá aí, João Luiz Correia cantando pra gente A Querência Amada.
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0: Daí a grande verdade, né? Ninguém é mais que ninguém. Baitaca cantando pra gente. Música bonita, hein? São 7h13 agora.
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0: Quem acabou de mandar mensagem pra gente, confirmando a audiência. Sempre uma alegria, né? Saber que esse povão tá aí conosco. Olha só que legal aqui, ó. Tudo bem, Edenilson? Boa noite a todos aí, os ouvintes. Eu moro em Campo do Tenente, Paraná. Sou filho aí da Judite Baralce, irmã do Abraão. Manda uma música boa aí pro Abraão Baralce, pra minha mãe Judite e pra Helena, que não perde um só programa seu. Pois é, querida. Cadê o nominho aqui seu? A Judite é a mãe, né? Andréia que mandou mensagem, foi você, né? Pois é, fiquei sabendo agora, tempinhos atrás, e da audiência desse pessoal querido demais, viu? Tanto a dona Judite, né? O Abraão que mandou mensagem pra gente, contando, né? Da audiência lá, da dona Judite, e especialmente também da Helena, né? Ouvintes de sempre, gostam muito, inclusive fãs, pelo que fiquei sabendo, especialmente a Helena, né? De Chitãozinho e Chororó, quem sabe? Vamos programar uma deles daqui a pouquinho pra rolar pra vocês aí. Obrigado, viu, Andréa? Pela participação, viu?

0: Bom que você está aí com a gente também. Grande abraço para você. Espero que seja a primeira de muitas e muitas outras vezes que você venha participar com a gente, tá? Grande abraço. Ótima semana, essa semaninha mais curta, né? Devido ao feriado ontem. E tamo aí, graças a Deus, começando mais uma semaninha juntos. Hoje um pouco melhor. Comentei hoje pela manhã na programação, programa Canal Aberto ali. Um pouquinho melhor hoje que ontem, né? Ontem tava um pouquinho melhor que anteontem, assim, né? Foi gradativamente melhorando. Eu tava aí ruimzão na sexta-feira, fechei a semana. E combalido aquele resfriado, me judiou, né? Mas tamo aí, juntinhos, começando mais uma semana. Quase 100%, graças a Deus, né? Vamos que vamos.
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0: Bem, pra vocês, uma ótima terça-feira, uma excelente semana. E é bom ter vocês conosco aqui. Então, a mensagem no nosso WhatsApp, né? Manda pra nós. Assim a gente sabe que você tá aí do outro lado, né? Pra gente ficar feliz. Primeiro, por saber que você existe, né? Pela graça de Deus, você tá aí do outro lado. Segundo, por saber que você curte a programação da Ipiranga FM. E tá aí manifestando também o seu carinho para com esta emissora que tem quase 80 anos no ar já, né? E é graças a você, o nosso melhor ouvinte. Tamo aí sempre juntos, na mesma sintonia. Não se vá, vem pra cá, viu? Manda mensagem pra nós, conta que você tá ouvindo aí, tá? 995-33-3669. Vou deixar rolar uma do Chitãozinho e Chororó aqui, então, na sequência, especialmente pra dona Judite. E pra Helena, né? Pro Abraão também. E pra André, que tá lá em Campo do Tenente. Um grande abraço. Tudo de bom pra vocês aí, viu?
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0: Música linda demais, tá aí Chitãozinho e Chororó. Que encontro foi esse, né? Que trabalho incrível, né? Que foi essa, a produção, enfim, a gravação, a letra, tudo mais, né? Conjunto todo da obra aí, né? Words do Chitãozinho e Chororó com o Bee Gees. Belíssima canção. A música, na verdade, esta canção bonita, né? Words, gravada em parceria aí do Chitãozinho e Chororó com os Bee Gees, fala sobre poder e a limitação das palavras na tentativa de expressar o amor verdadeiro. Fala de vulnerabilidade do eu lírico. A canção mostra a angústia de quem tem apenas o poder da fala para tentar conquistar ou reconquistar a pessoa amada. A frase central, o verso que diz: It's lonely, only words, and words that all have. E aí serve, né? São apenas palavras, e palavras são tudo o que tenho para conquistar o seu coração. É mais ou menos o que diz esse trechinho em inglês aí com o Bee Gees cantando, né? Então, são apenas palavras, e palavras são tudo o que eu tenho para conquistar seu coração. Traduz a incerteza se o sentimento demonstrado será levado a sério. Fala também de união, de culturas, na versão especial com essa dupla Chitãozinho e Chororó, que ficou sensacional, né? Misturando versos em português e em inglês, reforçando que o amor é uma linguagem universal que ultrapassa barreiras de idiomas. Bonita, né, canção? O Bee Gees junto com o Chitãozinho e Chororó. Words. Canção maravilhosa. Para participar comigo, 995336. Quem tá aqui comigo? Vamos lá para as mensagens. Alô, meu querido compadre Reinaldo Bordinhão. Tá ligadaço aqui, né? Boa noite, compadre. Manda essa para nós hoje. Sina de Andejo, Grupo Rodeio. Já vai rolar aquela sequenciona gauchesca aqui na programação, tá bom, rei? Abraços. Margarete Pereira, aqui no centro, ligadinha. Toca uma do Terceira Dimensão pra mim aí, viu? Pra mim, pras minhas filhas, netos e toda a família aqui, tá bom? E hoje eu estou de aniversário. Então, Margarete Pereira.
1: Parabéns, parabéns, parabéns pra você.
0: Um abraço forte, que Deus te abençoe grande, grande, grandemente, viu? Já parou pra pensar como tudo vai ser, como tudo vai estar? E onde estaremos daqui a 100 anos? Modern Talking, in 100 years.

0: Essa música é do Modern Talking, gravada em 1987, em 100 Years. Ela faz uma crítica direta à desumanização e à perda de sentimentos autênticos em uma sociedade futurista. In 100 Years, Love is Illegal. Daqui a 100 anos, o amor é ou será ilegal? Sugere um futuro distópico, funcionando como uma metáfora para a crescente frieza e mecanização das relações humanas. O videoclipe reforça essa ideia ao mostrar imagens de desastres históricos e destruição, simbolizando a erosão da humanidade ao longo do tempo. A letra destaca a presença da tecnologia e controle, como em um momento da música diz: "Computers everywhere", computadores por toda parte, controlando aqui e ali, mostrando como as emoções são substituídas por sistemas automatizados. E aí segue a canção aí do Modern Talking, né? 1987, tá aí, né? 13, deixa eu ver aqui, 13, mais 26, 29, 39 anos. 39 anos de lançamento da música, né? Nem faz tanto tempo, e ó, como é que tá a coisa já, né? Bem complicada e quase meio desse jeitão, e complicado, né? Em algumas situações aí. 7h33, na Cidade Clima do Brasil. Pra você uma excelente terça-feira, uma ótima semana e obrigado por estar conosco aqui na melhor sintonia.
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0: Para Margarete Pereira, que hoje está de aniversário, tem terceira dimensão por aqui.
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0: São 7h39, boa noite.

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15: 13. Então tá bom, né? São 7h49 na Cidade Clima do Brasil. Tá aí, vamos lá. Seguindo com a nossa programação por aqui, quem tá com a gente tá na melhor sintonia, tá ligadaço aqui. Vamos lá, atualizando. Cadê quem tá com a gente? Um abraço então lá mais uma vez a Andrea, né, que nos contou o seguinte aqui, Andrea Maria Baralci, que amanhã a dona Helena vai estar aniversariando, hein? Oi, dona Helena, já até recebe antecipadamente o nosso abraço, o nosso carinho. Amanhã a gente espera aí o lembrete da Andrea novamente pra gente abraçar carinhosamente essa menina aí, né? Completando mais um ano de vida, amanhã, então, já está recebendo carinho especial toda a família aí, né, dona Helena? Abraços, obrigado pelo carinho, viu? Também a dona Judite aí, na sintonia. Obrigadão, viu? Quem mais tá por aqui? Será que é a Eduarda ou a Clarice? Acho que é a Eduarda que mandou pra gente, que é a mensagem. Parabenizando a vovó, que tá de nível hoje também, né, dona Maria Clarice?
1: Oi, Edmilson, aqui é a Eduarda.
15: Oi, Duda.
1: Eu quero mandar um feliz aniversário,
15: manda,
1: né? Para minha avó, Maria Clarice, né?
15: Uhum.
1: E eu quero oferecer a música para ela, Barquinha de Ouro, do Guilherme Silva.
15: Ah, versão Guilherme Silva.
1: É.
15: Uhum.
1: Bairro Vila Rasa, né?
15: Agradeço o carinho de vocês.
1: E... um abraço, tchau, tá bom?
15: Valeu, Eduarda.
1: Beijo,
15: abração, obrigado, tchau. Viu? Tchau, tchau. Um abraço pra dona Maria Clarice.
2: E agora?
15: Demíver, dona Maria. Grande abraço pra senhora.
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0: É o Guilherme Silva, barquinha de ouro aqui na programação Ipiranga FM.
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0: FM. Opa, muito bem.

0: para as mensagens novamente aqui, 9953-3669. Alô, Zezinho Schuster, em Campo Largo. Opa, na escuta aqui no bairro Itaboa, Ednilson. Valeu, garoto. Obrigado pela sintonia sempre aí, viu? Parceiraço, grande abraço. Quem mais? Amigo Elzio de Ponta Grossa. Boa noite pro senhor também.
1: Olá, boa noite. Vai na escuta, como sempre.
0: Obrigado.
1: Toca pra nós aí, Marciano. Chora Carolina. Uhum. Obrigado.
0: Tá, eu vou localizar. Acho que eu não tenho salvo aqui com ele, o Marciano, né? Com o Roberto Leal, com o Emílio e Eduardo. Acho que com o Marciano não vou ter aqui. Vou procurar pra rolar daqui a pouco aí, tá bom? Seu Elzio, grande abraço. Obrigado pela audiência sempre. Ó, o senhor também, Dona Maria, aí, né?

São 7h57 na cidade clima do Brasil, né? Semana aí um pouco mais curta, essa, e graças a Deus estamos aí juntos, né? Mas essa semaninha mais curta devido ao feriado ontem, né? Final de semana já tem festa de novo, galera está se programando para participar da festa da tradição polonesa que tem no Passo do Tio Paulo, domingão, né? Um showzaço de prêmios programado para tarde também, tarde dançante. E vai estar show, hein? Vai estar show de bola aí o finalzão de semana aí com esse evento incrível que vem aí. Portanto, no final da semana, domingão. Agora, último domingo, teve a festa ali na Colônia Francesa. A festa que começou, claro, toda a movimentação aqui no centro, né? Com a procissão e os veículos em direção à Colônia Francesa, né? Onde aconteceu a missa às 10 horas, o almoço, depois a tarde festiva aí com matinê dançante, trio da terra animando, show de prêmios, o leilão, e à tarde teve um sorteio de uma TV Smart 32 polegadas, a galera que participou aí da procissão, né, pegou um númerozinho e concorreu a esse presentaço. Foi um sucesso, hein? Tremendo sucesso, e a festa dos motoristas, a 71ª edição da festa, hein, 71 edições aí da festa, portanto, já aconteceu nessa última do domingo. Show de

0: Se é pra cantar, bora cantar então mais de mil vezes, né? Alô, querida Maria do Carmo.
1: Chula, cara.
0: Rick e Renner aqui na programação Ipiranga FM. Uma ótima terça-feira pra você, um grande abraço, obrigado por estar conosco aqui na melhor sintonia.

0: Piranga FM, boa noite, 8 horas e 6 minutos, 8 e 6.
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0: Tá aí o Gilberto Lemos, A Rua em Que Você Morava. A indicação foi da Ana. Oi, Ana, um abraço pra você e pro José. Bom, obrigadão sempre pela audiência. Um grande abraço.
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0: São 8:09 agora na Cidade Clima do Brasil. Uma ótima terça-feira pra você, amigo, amiga, querido, querido ouvinte aqui da programação.

0: tela do nosso quadro.
1: Ah, nosso quadro. É bonita essa música.
0: E um abração.
1: Obrigado.
0: Pra mim, pro papai e pra mamãe e pra todas as pessoas que estão ligadinhas nessa programação.
1: Valeu, queridona. Um abração pra vocês todos aí, especialmente pra você, viu? Deus abençoe, viu? 8:11, boa noite.

0: inteira vai ser a Bruna.
1: Muito bem, tá aí o sucesso da Ana Castela. Nosso quadro, a indicação da Yasmin. Agora são 8h14 na Cidade Clima do Brasil. A gente volta já já com mais músicas aqui em nossa programação, hein?
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1: Bom demais
2: Miranda.
1: Ter você com a gente aqui na melhor sintonia. Ótima terça-feira e pra você.
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9: Hello, pra você também que tá ligado. É alô, Suzana, Antônio, galera aí do Pinheiral de Cima. Aquele abraço forte pra vocês aí. Alô, alô, abração forte. Também aí as meninas, né? Obrigado pelo carinho. A Ana e a Ângela, não é? Obrigado, gente. Valeu, tudo de bom aí. Nosso queridão aqui, o... Cadê o nominho dele aqui? Cadê o nome dele? Cadê, cadê? Aqui, tá aqui. Cadê o nome? Não apareceu o nome aqui do rapaz. Mas tá aqui, a mensagem diz assim. É, boa noite, meu irmão. Toca aí, Irmão da Lua. Irmão da Lua com Zezé de Camargo e Luciano, por gentileza, tá? Dedico a minha falecida esposa, Jucimara Lemos de Souza. Eu nunca esquecerei de você. Te amo. Te amamos, ou melhor, te amo para todo sempre. Um abraço aí, obrigado, Giovanni. Giovanni que mandou pra gente a mensagem. Puxa vida, rapaz. Fazia tempinho mesmo que você não participava conosco aqui, né? Então, havia uma razão especial aí, né? A gente sente muito, lamenta a sua perda aí, tá? Um abraço forte. Que Deus continue te abençoando, te dando força para superar a ausência aí, né? Não é fácil. Não é fácil, amigão. Deus te abençoe muito, tá bom? 8h19, para você uma ótima terça-feira aí por estar conosco aqui. Muito obrigado. Valeu, Giovanni. Curte aí, então, o som Zezé de Camargo e Luciano. E um abraço aqui lá pro Henrique Risto. Alô, Henrique. Esse aqui é fãzaço também de Zezé de Camargo e Luciano. Ao... Zenei Kosmaski, mais sumido do que nota de duzentão aí, o Zenei. Ele, a Dona Rosângela, a Nicole, o Nicolas aí no, na colônia

0: Zezé de Camargo e Luciano. Irmão da Lua, amigo das estrelas.
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0: Aí chega pra mim o é o som aí de colônia francesa, né? Agora traga aí a volta do Tordilho Negro, Edmilson. Boa também, viu? Boa! Valeu, Elson. Daqui a pouquinho vai rolar esse som aí, tá bom? Mais uma então com Teixeirinha daqui a pouco, tá? Agora são 8h33. Mais uma pausa aqui no programa daqui a pouquinho. Mais músicas. Vamos que vamos.
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0: Bem, antes aí da próxima música, Toalha Molhada, do Christian Ralph. Um abraço que é a nossa ouvinte que pediu, né? Foi a Anastácia. Nilson, toca a Toalha Molhada aí para todos os meus amigos e amigas ouvintes da programação. Valeu, Anastácia. Também comigo aqui. Lá na Lapa está o nosso ouvinte... O Manequinho. Ô, Manequinho, grande abraço. Boa noite pro senhor aí, viu? Obrigado pela audiência. A Rose e o Roberto na Vila Rosa também. Olá, te desejo uma noite muito abençoada. Toca pra nós Evidências. Chitãozinho e Chororó. Boa indicação também. Luzia Campa tá com a gente. A Vera e o nosso querido Dirceu, né? Isso. Lá de Rio de Areia, também ligados aqui com a gente. Obrigado, um abração forte aí.
15: É Denilson, que é Bela do Rio de Areia. Também que eu te estou escutando. Tá aqui horas de luar com o Cristian Rafa para escutar. Um abraço, boa noite. Tudo é bom para vocês. Feliz para todo mundo que tiver ouvido.
0: Valeu, abraços. Também o Marcelo Scheid pedindo uma do Cristian Rafa, né? Tudo bem, Denilson? Tá sempre aí. Estamos sempre aqui na sintonia do Sintonia Total Show. Top, como sempre. E toca Christian Ralph para todos da mercearia do Scheid aqui na Vila Rosa, tá bom? Valeu, abraços. Por aqui ainda comigo, olá, boa noite, toca Amado Batista, Sua Partida. Pra todo mundo na escuta e da programação, tá aí pra vocês aí também. Mandou pra gente que é mensagem, a nosso ouvinte que tá sempre aí com a gente participando, a Solange. Oi Solange, abraços, boa noite pra você, viu? Também o Zezinho, opa, tudo bem?
16: Boa noite, Edmilson. Boa noite. Paulo Sérgio, meu filho, Deus que lhe proteja. Tenha uma boa semana. Estamos sempre ouvindo. Abraço.
0: Valeu. E onde quer que esteja, eu rezo por você. Música bonita. O Roberto Damião mandou para nós aqui o lembrete, né, da festa em louvor a São Miguel. Festa com bênção da semente, tudo mais que acontece agora domingo, ali no Passo do Tio Paulo. Premiação muito boa no show de prêmios. E tô sabendo que vai acontecer até duas rodadas ou dois prêmios, né, de quinhentão aí no show de prêmios da festa do Passo do Tio Paulo, festa da tradição polonesa que acontece domingo agora, hein? Bem, começa com a alvorada festiva às 6 horas da manhã, né? Missa com bênção das sementes às 10 horas no domingo. 11h30 já o delicioso almoço. E eu vou almoçar lá, se Deus quiser. Churrasco, leitão, frango e porções de pirogue, salada, maionese, arroz, farofa, cerveja caseira. Desta vez serão porções, não será buffet, tá bom? O show de prêmios acontece a partir da 1h30 da tarde. Haverá também leilão e torneio de trucó. O início da tarde dançante, com a animação do grupo Timbre de Gaita, será às 2 horas da tarde. Beleza? Então, domingo agora, dia 13, a festança aí no Passo do Tio Paulo. Festança graúda, hein? Franco, né? Pedindo aí pra gente castração a Pialo. Fala, Ademir. Boa noite, abraços. Quem mais? Amigo Vanderlei. Olá, Ednilson. Ótima noite aí pra todos. E aí, gostou do leitão e da festa? Como sempre, né, Vanderlei? Sensacional, né? Leitãozinho caprichado, assado aí na festa dos motoristas. Domingo, o Vanderlei tava envolvido aí no churrasco, né? Assando o leitão. Então, pra turma lá, né? Tava bom. Abraço, amigo Vanderlei. Quem mais tá aqui? O Sérgio Bill Sibian. Fala, Sérgio. Opa, não deu bom o áudio do Sérgio aqui. Ficou ruim o áudio, Sérgio. Ô, Gaiota Ednilson, na escuta aqui, rapaz. Manda aí uma música pro Feio, aqui do Rocio 2, tá bom? Beleza. Um fecho mandou ter feio, aí fica bonito, né, meu amigo Zé, meu amigo Gaiota. E outro feio anunciando aqui a música, né? Eita, um trio de feio aí, né? Grande abraço, amigo Gaiota. É de chorar essas piadas, né? Chorar de dó de nós, né?
15: É de chorar, Tiazinho.
0: Vamos parar com essa conversa, vamos de música boa, Matheus.
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0: Mais uma de chorar, amigo Gaiota.

0: Muito bem, tá aí a sua partida, Amado Batista. Agora são 8h48. Boa noite.
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0: Muito bem, já na reta final do nosso programa. Alô, seu Altivir de Campo Largo, tá com a gente aqui o rapaz.
10: Boa noite, Edenilson.
0: E aí,
10: tudo bem? Firme e forte. Tá na escuta aí do seu programa. Tá show de bola aí.
0: Que bom, obrigado.
10: Veja aí uma gaúcha, uma música gaúcha aí. Preço pra todo mundo que tá na escuta aí. E o pessoal que estão fazendo aniversário hoje também. Capricha uma modona gaúcha bem no teu gosto aí. Eu tô na escuta aí, tá bom?
0: Puxa!
10: Uma boa noite e um forte abraço pra todo mundo aí da rádio.
0: Tava pensando numa boa gaúchesca hoje, só que eu lembrar agora qual que é. Isso que é o difícil, né? Lembrar agora, sim. Mas tinha uma boa, tava pensando hoje durante o dia. Acho que é Monarca, se não me engano. Bom, amigo Nivaldir, tá aí com a gente. Obrigado pela audiência. Tô aqui sempre, hein? Hoje vou pedir uma bem caprichadona aí, viu? Pro meu amigo Raiz. Amigo aí do tempo de quartel, aí do Ivonel Vidal. Também sou cria da Fazenda Baronesa. Tem muitos das antigas na escuta aí do... Na escuta até o antigão aqui. Ah, então tá. A música é Volta da Guerra. André e Andrade. E ó, a tia Leninha Ednilson, na escuta também. Canção do Soldado pra essa piazada também é boa. Valeu, amigo. Obrigado, Nivaldir. Bordião aí no Poço Grande. Daí da dona Leni lá na escuta do programa. Grande abraço, hein? 8h52.

0: história emocionante, né? Mexe com a gente, esse tipo de história aí. Rapaz, Alzemiro Baggio, seu Alzemiro pediu um do Padre Ezequiel. Fiquei devendo pro senhor hoje, seu Alzemiro. Vamos ter que rodar amanhã pro senhor aí, tá bom? Deixa eu ver se eu tenho uma aqui rapidinho pra gente programar, pra rolar de fundo, enquanto a gente diz o nosso até breve, nosso até amanhã, porque amanhã cedinho estamos por aqui. Por volta das 7 da manhã estaremos aqui, mas a programação aí que a gente chega junto aí é a partir das... A partir das 7h30 daí, né? Agora com o período eleitoral e tal, né? Programa eleitoral que vai ao ar ali às 7h. Então, 7h25 termina, tem intervalinho. 7h30 por aí a gente entra aqui com o programa Canal Aberto. Queridos, abraços. Maria José também com a gente. A Andréia de Camargo. Olá. Olá, Andréia. Boa noite pra você também. Um grande abraço, viu? Tony, pedi uma do Amado Batista. Fiquei devendo também pra ele. Pedro Cesanoski, aí no Boqueirão, também pediu uma, fiquei devendo. Meu amigo Elson, na Colônia Francesa, pediu uma também, fiquei devendo a volta do Tordilho Negro. Vamos ter que trazer amanhã essa aí, né? Me lembra, Elson, por favor, tá? Grande abraço. Fico por aqui, meus amigos, meus queridos. Amanhã, portanto, 7h30, programa Canal Aberto. A gente tá junto e na melhor sintonia. Um grande abraço.
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13: Está no ar a Voz do Brasil. 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
14: Olá, boa noite.
15: Boa noite para você que nos acompanha em todo o país.
14: Terça-feira, 8 de setembro de 2026.
15: Vamos aos destaques do dia.
14: Proteção da biodiversidade.
15: Novas unidades de conservação ambiental são criadas no Amazonas e no Piauí.
14: Decretos também formalizam concessões para manejo florestal sustentável.
15: Doenças raras. 65 em cada 100 mil brasileiros convivem com alguma condição de saúde incomum.
14: O Sistema Único de Saúde acolhe pacientes, realiza o diagnóstico e realiza acompanhamento multidisciplinar.
15: Quem fala...